0: das 384 unidades habitacionais do programa Minha Casa Minha Vida, que foram entregues em Camaçari, na Bahia, onde serão beneficiadas mais de 1.500 pessoas. As moradias fazem parte dos residenciais Verdes Horizontes 1 e 2. Cada condomínio possui 192 apartamentos com 2 quartos, sala, cozinha, banheiro e varanda, e ainda contam com espaços coletivos, como academia, parque infantil, quadra esportiva e biblioteca, áreas importantes para o desenvolvimento das crianças, como destacou o presidente Lula.
1: E é por isso que nós fazemos biblioteca agora, em cada conjunto habitacional. Nós temos que fazer essas crianças brincar, de ler, de estudar, de saber das coisas boas e não ficar perambulando por falta de lugar de lazer, que também nos conjuntos tem que ter. Essa meninada tem que ter parque para brincar, tem que ter espaço para jogar.
0: Os apartamentos foram construídos com investimento superior a 65 milhões de reais por meio do novo PAC e do Fundo de Arrendamento Residencial. O ministro das Cidades, Vladimir Lima, destacou que mais unidades habitacionais do programa Minha Casa Minha Vida devem ser contratadas ainda neste ano.
2: Nós contratamos mais de 2 milhões de moradias com um ano e um mês de antecedência. Não fica por aí, vamos aumentar isso. Vamos fazer 3 milhões de moradias até dezembro de 2026.
0: Os condomínios fazem parte de um conjunto de empreendimentos habitacionais em andamento em Camaçari. São 1.800 novas moradias previstas para o município. A entrega ocorre em um momento de redução histórica do déficit habitacional no país, que atingiu, em 2024, o menor índice já registrado, segundo dados do Ministério das Cidades e da Fundação João Pinheiro. As regiões Norte e Nordeste tiveram a maior taxa de redução. Reportagem Márcia Fernandes.
3: E as famílias que já possuem imóveis e querem fazer melhorias na moradia devem ficar atentas.
4: Já estão valendo as novas regras do Reforma Casa Brasil.
3: Podem participar famílias com renda de até 13 mil reais por mês.
5: As novas condições do programa Reforma Casa Brasil já estão em vigor. As mudanças foram aprovadas pelo Conselho Monetário Nacional, o CMN, regulamentadas pelo Ministério das Cidades e já estão disponíveis para contratação via Caixa Econômica Federal. Entre as principais mudanças estão o aumento do limite de renda familiar, que passou de R$ 9.600 para R$ 13.000 por mês, e a redução da taxa de juros para 0,99% ao mês, considerando os encargos totais da operação. O prazo para pagamento também aumentou de 5 para 6 anos. Além disso, o valor máximo do financiamento agora pode chegar a R$ 50 mil. O programa faz parte do Minha Casa Minha Vida e é voltado para famílias que já possuem imóvel, mas precisam realizar melhorias na moradia. O crédito pode ser usado em reformas estruturais, troca de telhado, instalações elétricas e hidráulicas, ampliação de cômodos e obras de acessibilidade. As famílias interessadas já podem consultar as condições e iniciar o processo de contratação pelos canais da Caixa. Saiba mais sobre o Reforma Casa Brasil em gov.br/cidades. Dilson Santa Fé, para a Voz do Brasil.
4: E o Brasil avança na produção nacional de fertilizantes.
3: Eles melhoram a vida de quem planta, levando segurança alimentar ao restante do país.
4: Hoje o presidente Lula visitou uma fábrica na Bahia que está retomando as atividades com o investimento da Petrobras.
6: Depois de anos parada, a fábrica de fertilizantes nitrogenados da Petrobras em Camaçari, na Bahia, retomou a produção em janeiro e já opera com 90% da capacidade. A Petrobras investiu 100 milhões de reais na retomada das atividades. Durante a reabertura da fábrica, o presidente Lula destacou que o Brasil precisa ter independência na produção desses insumos.
1: O Brasil é um país agrícola. O Brasil é o segundo maior produtor de alimento, tem hora que é o terceiro. E o Brasil precisa de fertilizante. E o Brasil não pode ser importador de 90% do fertilizante que a nossa agricultura precisa. O Brasil precisa ser dono do seu nariz e produzir os fertilizantes.
6: A fábrica tem capacidade para produzir 1.300 toneladas de ureia e 1.300 toneladas de amônia por dia. Volume que atende 5% da demanda nacional de fertilizantes nitrogenados. Segundo a presidente da Petrobras, Magda Chambriá, até 2028, com o funcionamento de mais três

0: fábricas, a produção deve crescer ainda mais no país.
1: Com a fábrica de Mato Grosso, com a fábrica do Paraná, com a fábrica de Sergipe e com a fábrica da Bahia, nós vamos produzir 35% do fertilizante nitrogenado que o Brasil precisa.
0: Os fertilizantes são usados principalmente em plantações de milho, café, trigo, algodão e cana-de-açúcar. Eles aumentam a produtividade no campo, o que leva a alimentos mais baratos na mesa do consumidor. Com maior produção nacional, o Brasil reduz a dependência da importação de fertilizantes, diminuindo custos para produtores rurais. Em momentos de crise internacional, o abastecimento interno também fica menos vulnerável. O ministro da Agricultura e Pecuária, André de Paula, destacou a importância dos fertilizantes num cenário de crescimento do setor agrícola.
2: No ano passado, o agro cresceu 11,7%. Então, quando nós fazemos um esforço como esse, ampliamos a nossa capacidade de produzir, o agro nos surpreende, cresce tanto que a gente já precisa de produzir ainda mais.
0: Segundo a Petrobras, cerca de 3.600 empregos diretos e indiretos foram gerados com a retomada da fábrica. De Camaçari, na Bahia, Luana Karen.
3: Pois é, a safra brasileira de grãos deve bater mais um recorde neste ano, com estimativa de 358 milhões de toneladas, segundo a Conab, a Companhia Nacional de Abastecimento.
4: Isso significa um aumento superior a 2% em relação à safra passada.
3: O IBGE também projeta uma safra recorde com destaque para a produção de café.
5: Do campo para a mesa dos brasileiros e para o mundo, o Brasil segue consolidando a posição de potência agrícola global. Os números mais recentes do Instituto Brasileiro de Geografia e Estatística e da Companhia Nacional de Abastecimento mostram que a safra de grãos deve bater novos recordes em 2026. Pelos dados do IBGE, a produção de cereais, leguminosas e oleaginosas deve chegar a 348 milhões e 700 mil toneladas. Já o levantamento da Conab é ainda mais otimista e projeta 358 milhões de toneladas. Segundo o presidente da Conab, Silvio Porto, a soja deve alcançar mais um recorde histórico, com produção de 180 milhões de toneladas. O milho também mantém números robustos, com mais de 138 milhões de toneladas, ajudando o país a manter posição de destaque entre os maiores produtores de alimentos do planeta.
6: Nós fizemos ajustes em relação à área de soja no estado do Paraná, nós conseguimos então fazer esse ajuste em relação a ultrapassar 180 milhões de toneladas. E no milho, é um ajuste principalmente de produtividade, principalmente porque o estado do Mato Grosso está com uma perspectiva de termos uma excelente produtividade.
5: O café também aparece com perspectiva histórica, superando 66 milhões de sacas, destaca Carlos Alfredo Guedes, gerente da agricultura do IBGE.
7: São 4 milhões de toneladas de café, é um crescimento de 14,9% em relação ao ano anterior, com um crescimento de 20% da espécie arábica e de 6% da espécie canela. As condições climáticas estão muito boas para o desenvolvimento das lavouras esse ano e, além disso, os preços também estão bem favoráveis nos últimos anos, né?
5: O Centro-Oeste continua liderando o mapa da produção agrícola brasileira, responsável por metade de toda a safra nacional. Mato Grosso segue como o maior produtor de grãos do país. Reportagem Pablo Mundim.
4: Agricultores familiares que produzem alimentos frescos e saudáveis chegam a quem mais precisa.
3: Assim funciona o PAA, Programa de Aquisição de Alimentos. O governo compra a produção dos pequenos agricultores, garantindo renda para eles, e distribui esses alimentos para instituições públicas que atendem pessoas em situação de vulnerabilidade.
4: Desde o início do programa, o PAA já beneficiou 47 mil associações.
8: Em Tapauá, no Amazonas, o sustento das famílias vem das águas. Com mais de 20 mil habitantes, a economia da cidade é influenciada pela pesca e agricultura de várzea. A Ana Paula Reis Lima lidera a Associação Indígena Povos das Águas, na terra indígena Paricá. Ela conta que o manejo do pirarucu tem mudado a vida das famílias da região, que só neste ano comercializaram 17 toneladas do peixe para a Conab, por meio do Programa de Aquisição de Alimentos.
9: Foi muito boa, né, a gente ter acessado essa política, né, ter chegado até a gente, porque ela valoriza e dá autonomia ao povo.
8: Pelo PAA, o governo compra a produção da agricultura familiar e destina para entidades sociais e instituições.

0: instituições públicas que atendem pessoas em situação de vulnerabilidade. Agora, a pesca produzida pela associação que a Ana Paula pertence vai garantir uma refeição de qualidade para quem não teria acesso.
1: A gente se sente feliz pela gente ter entregado um produto de qualidade, um produto da região, né? E de ver esse produto tá chegando na mesa das pessoas que às vezes nem têm as condições de comprar um produto, né, de qualidade, e de atender as próprias pessoas do município, da região.
0: Neste ano, o Ministério do Desenvolvimento e Assistência Social, Família e Combate à Fome destinou 450 milhões para a Companhia Nacional de Abastecimento executar o programa de aquisição de alimentos. Mas, de acordo com o presidente da Conab, Silvio Porto, nos últimos 3 anos, os valores reservados ao programa superam 3 bilhões de reais.
2: Nesses 3 anos, já foram mais de 3,6 bilhões de reais que o MDS destinou para a Conab. Esse programa, ele foi muito relevante para a promoção do direito humano à alimentação, assegurando transferência de renda para essas famílias que produzem alimentos, comida de verdade, e fazendo com que a população em situação de insegurança alimentar seja atendida pelo PAA.
0: O PAA foi criado em 2003 com o objetivo de promover o acesso à alimentação e incentivar a agricultura familiar. Dados da Conab apontam que desde a criação do programa até 2024, cerca de 9 mil organizações produtoras da agricultura familiar foram contratadas por meio do programa, beneficiando 47 mil instituições em todo o país. Reportagem Graziele Bezerra.
3: Representantes do governo brasileiro e da União Europeia se reuniram nesta quarta-feira para discutir as restrições da Europa à carne brasileira.
4: Uma decisão do Bloco Europeu retira o Brasil da lista de países autorizados a exportar produtos de origem animal a partir de setembro.
3: Ficou definido que nos próximos 10 dias, o governo brasileiro vai enviar informações complementares sobre o uso de antimicrobianos na cadeia de proteína animal.
4: A União Europeia também informou que cada produto, como carnes, ovos e mel, será analisado separadamente.
3: O ministro da Agricultura, André de Paula, disse que o Brasil enviará todas as respostas no prazo.
4: E lembrou que o Brasil tem sólido sistema de defesa agropecuária.
3: Atlas dos remanescentes florestais da Mata Atlântica registrou o menor índice de desmatamento do bioma em 40 anos.
4: De acordo com o INPE, o Instituto Nacional de Pesquisas Espaciais e a Fundação SOS Mata Atlântica, o desmatamento caiu de 14.366 hectares em 2024 para 8.668 hectares em 2025. O que representa uma queda de 40%.
3: Para a pesquisadora do INPE, Silvana Amaral, o resultado é uma conjunção de ações para conter o desmatamento.
5: E a gente atribui isso a um conjunto de medidas que foram tomadas tanto da sociedade civil quanto das políticas públicas, né, voltadas para a contenção do desmatamento. E eu acho que existe também um aumento da consciência, sabe, das pessoas na conservação dessas áreas de Mata Atlântica. Tem várias iniciativas de produção de mudas, distribuição de mudas, de regeneração induzida para contenção do desmatamento.
4: Pelas redes sociais, o vice-presidente Geraldo Alckmin disse que o resultado reflete o compromisso do Brasil com a preservação ambiental e que mostra o retorno da fiscalização e o combate sério ao desmatamento em todas as regiões do país.
3: Atualmente, o país conta com cerca de 24% da cobertura original da Mata Atlântica. Desse total, cerca de 12% correspondem às chamadas florestas maduras, que são monitoradas pelo Atlas.
4: Cooperativas e associações da agricultura familiar que atuam no Cerrado podem inscrever projetos voltados para a produção de alimentos no edital Cerrado Mais Cooperativo.
3: Os projetos devem incluir ações de beneficiamento e comercialização e ter valor mínimo de R$5 milhões, abordando empreendimentos coletivos no bioma.
4: A iniciativa é uma parceria entre o Ministério do Desenvolvimento Agrário e Agricultura Familiar e o BNDES, o Banco Nacional de Desenvolvimento Econômico e Social.
3: A chamada prioriza a inclusão produtiva de mulheres, jovens, extrativistas e povos e comunidades tradicionais.
4: As inscrições podem ser realizadas até o dia 31 de julho e os detalhes da chamada pública estão disponíveis em bnds.gov.br.
3: Após as secas históricas registradas em 2023 e 2024 na Amazônia, o governo do Brasil antecipa ações para enfrentar o período.
4: As iniciativas querem evitar prejuízos ao transporte de passageiros,

0: ao abastecimento de cidades e ao fluxo de cargas na região norte.
1: O governo do Brasil antecipou medidas para reduzir os impactos de uma possível nova estiagem na Amazônia este ano. Entre as ações previstas, incluem o planejamento de dragagens, manutenção de hidrovias, reforço na sinalização náutica e monitoramento contínuo das condições de navegabilidade. O objetivo é preservar o transporte de passageiros, garantir o abastecimento das cidades e manter o fluxo de cargas na região norte. A iniciativa foi motivada pelas secas históricas de 2023 e 2024, que afetaram diretamente no abastecimento e na mobilidade na região norte, como nos municípios de Manacapuru, Tabatinga, Itacoatiara e Parintins. Além dos impactos logísticos, a estiagem provocou isolamento de comunidades ribeirinhas e indígenas e aumentou os desafios de abastecimento em municípios dependentes do transporte hidroviário. Nos últimos anos, rios como Amazonas e o Solimões registraram níveis críticos, comprometendo a navegação e afetando diretamente a mobilidade e o abastecimento de municípios da região. Diante desse cenário, o Ministério de Portos e Aeroportos e o Departamento Nacional de Infraestrutura de Transportes passaram a estruturar ações permanentes para períodos de seca. As ações incluem acompanhamento técnico contínuo das cotas dos rios, definição antecipada de trechos prioritários para dragagem e articulação com operadores logísticos da região norte. Thaisa Vitória para a Voz do Brasil.
2: Uma forma simples do governo contratar serviços de microempreendedores individuais.
0: Pela plataforma Contrata Mais Brasil, é possível encontrar serviços como pequenos reparos e jardinagem.
2: E agora a ferramenta ampliou o número de atividades disponíveis, de 47 para 107.
0: Com essa ampliação, o Ministério da Gestão e da Inovação em Serviços Públicos espera alcançar mais de 1 milhão de profissionais.
3: O pernambucano Gutenberg da Silva Ferreira é microempreendedor individual desde 2021. Ele conta que durante um tempo prestava serviços de elétrica, encanamento e pequenas obras para complementar a renda da família, enquanto mantinha um trabalho fixo. A mudança começou em 2025, quando Gutenberg se cadastrou na plataforma Contrata Mais Brasil do governo federal e começou a ter acesso a mais oportunidades de contratação. Com o aumento dos serviços, ele relembra como viu seu faturamento dar uma guinada.
4: O ano passado faturei 60 mil, só através da plataforma. Aumentei minha renda, consegui ter mais tempo com a família.
3: Desde 2025, microempreendedores individuais, fornecedores de alimentos, incluindo agricultores familiares, cooperativas e empresas de todos os tamanhos, podem oferecer seus serviços diretamente ao governo por meio da plataforma Contrata Mais Brasil. O funcionamento é simples. O órgão público abre um chamado com a necessidade de serviço ou de aquisição de alimentos e os fornecedores cadastrados podem enviar suas propostas com o preço pelo qual realizariam o trabalho. No final do prazo, o órgão escolhe a melhor proposta e fecha a contratação. O modelo tem dado tão certo que em abril o Ministério da Gestão e da Inovação em Serviços Públicos ampliou de 47 para 107 o número de atividades que integram as categorias de serviços disponíveis no Contrata Mais Brasil. Com a mudança, a medida deve alcançar mais de 1 milhão de MEIs no país, segundo o secretário de Gestão e Inovação, Roberto Pojo.
5: A gente aumentou mais 60 serviços. Você imagina, né? 107 serviços, a gente pode contratar, acho que praticamente tudo que é necessário ali para o ente público. Com essa ampliação, a gente olhando a base de cadastros de MEIs no Brasil, a gente alcança o potencial de 1,3 milhões de profissionais.
3: Em pouco mais de um ano, o Contrata Mais Brasil já movimentou mais de 20 milhões de reais em recursos públicos e gerou mais de 6.500 oportunidades, de acordo com dados do governo. Para se cadastrar, basta acessar o site gov.br/Contrata Mais Brasil. Reportagem Gabriela Noronha.
2: Começa amanhã o pagamento do quarto lote do abono salarial, que beneficiará mais de 4 milhões de trabalhadores.

0: dos setores público e privado.
1: Vão receber o benefício os nascidos nos meses de maio e junho, inscrito no PIS ou PASEP há pelo menos 5 anos.
0: E aqueles que receberam até R$ 2.766 por mês e trabalharam pelo menos 30 dias com carteira assinada.
2: Trabalhadores nascidos em maio e junho começam a receber nesta sexta-feira, dia 15, o quarto lote do abono salarial do PIS/PASEP. Segundo o Ministério do Trabalho e Emprego, mais de 4 milhões e meio de pessoas têm direito ao benefício neste lote, totalizando a liberação de 5 bilhões e 700 milhões de reais. Em 2026, o calendário de pagamento do abono salarial referente ao ano base de 2024 iniciou os pagamentos em 16 de fevereiro. Os valores vão ficar disponíveis aos trabalhadores até o fim do calendário. O pagamento será feito pela Caixa Econômica Federal para trabalhadores da iniciativa privada e pelo Banco do Brasil para servidores públicos. Tem direito ao abono quem está inscrito no PIS ou PASEP há pelo menos 5 anos, recebeu até R$ 2.766 por mês, em média, no ano base, e trabalhou pelo menos 30 dias com carteira assinada. O pagamento do PIS vai ser feito prioritariamente em conta da Caixa ou pelo aplicativo Caixa Tem. Já o PASEP será pago em conta bancária via PIS, TED ou presencialmente nas agências do Banco do Brasil. As consultas podem ser feitas pela Carteira de Trabalho Digital no portal gov.br, pelo telefone 158 ou nas Superintendências Regionais do Trabalho. Lucília Araújo para a Voz do Brasil.
1: Essas foram as notícias do Governo do Brasil.
0: Uma realização da Secretaria de Comunicação Social da Presidência da República.
1: Com a produção da Empresa Brasil de Comunicação.
0: Fique agora com as notícias do Poder Judiciário e do Congresso Nacional. Boa noite.
1: Boa noite para você e até amanhã.
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5: STF valida a lei sobre igualdade salarial entre homens e mulheres.
6: STJ decide que é incabível mandado de injunção para pedir autorização de plantio doméstico de cannabis.
5: Tribunal Regional Eleitoral de São Paulo busca voluntários com conhecimento em Libras para as eleições deste ano.
6: Boa noite, eu sou Marcela Luiza.
5: E eu sou Arthur Filho.
6: O Supremo Tribunal Federal, por unanimidade, decidiu que é constitucional a lei que cria mecanismos para garantir igualdade salarial entre homens e mulheres.
5: O plenário declarou constitucional a Lei nº 14.611 de 2023 e julgou improcedentes as ações que questionavam a norma. Marcelo Della Libera.
7: Por unanimidade, o Supremo Tribunal Federal validou a lei que obriga empresas com mais de 100 funcionários a adotar medidas para promover a igualdade salarial entre homens e mulheres que exercem a mesma função. Entre outros pontos, a norma obriga a divulgação de critérios remuneratórios em relatórios de transparência que devem ser enviados ao Ministério do Trabalho e Emprego sob pena de multa. Uma vez constatada a desigualdade salarial, eles devem elaborar um plano de ação para mitigá-la, com metas e prazos.
6: Não cabe mandado de injunção com o objetivo de obter autorização para importação e cultivo doméstico da cannabis sativa à pessoa física.
5: A decisão é do STJ, Fátima Uchoa.
8: Mandado de injunção é uma ação usada quando a falta de norma impede o exercício de direitos previstos na Constituição. Um homem ajuizou ação desse tipo contra o Ministério da Saúde e a Anvisa, alegando omissão na regulamentação do tema, mas a Corte Especial do STJ avaliou que, ainda que se reconheça lacuna normativa sobre o tema, o mandado de injunção não permite que o Judiciário substitua os poderes legislativo e executivo para decidir sobre a possibilidade de cultivo individual da planta. E, segundo o relator ministro Og Fernandes, o ordenamento jurídico brasileiro não reconhece, no nível constitucional, direito ao cultivo particular de plantas que estão sujeitas a controle especial.
6: Justiça do Trabalho deve julgar ação contra a União sobre combate ao trabalho escravo.
5: O processo questiona a falta de...

0: de Recursos para Fiscalização, Larissa Batista.
1: Na ação, o Ministério Público do Trabalho alegava que, desde 2017, a União deixou de destinar recursos para o Grupo Especial de Fiscalização Móvel, responsável pelas operações de combate ao trabalho análogo à escravidão em todo o território nacional. Para o Tribunal Superior do Trabalho, é dever da Corte garantir o cumprimento das normas de proteção ao trabalhador e dos direitos fundamentais no ambiente de trabalho, mesmo que não exista vínculo formal. Por isso, a Justiça do Trabalho é competente para julgar o caso.
2: O Tribunal Regional Eleitoral de São Paulo lançou uma nova campanha.
0: O intuito é chamar voluntários que saibam língua brasileira de sinais a Libras para ajudar nas eleições de 2026. Estevão Furtado.
3: O tema é Traduz a Cidadania em Libras. Seja apoio Libras nas eleições de 2026. A ação busca facilitar o voto de pessoas surdas ou com deficiência auditiva. As inscrições vão até 1º de junho pelo formulário disponível na área Mesários no site do Tribunal. Quem participar vai receber e orientar eleitores, mostrar onde fica a sessão eleitoral e tirar dúvidas no dia da votação. Além de ajudar a democracia, os voluntários recebem R$ 65,00 por dia trabalhado de auxílio alimentação. Tem direito à folga em dobro pelos dias trabalhados, sem desconto no salário e podem usar as horas como atividade complementar na faculdade.
2: Justiça condena homem por apologia ao nazismo em rede social no Rio Grande do Sul.
0: A denúncia foi apresentada pelo Ministério Público Federal, Vanessa Pereira.
4: O cidadão foi denunciado à Justiça Federal Gaúcha pelo envio de uma mensagem com exaltação ao nazismo em um grupo aberto da plataforma Telegram, onde celebrava a memória de Adolf Hitler. O réu foi condenado à pena privativa de liberdade, que foi substituída por prestação de serviços à comunidade ou entidades públicas, além do pagamento de multa. Ainda cabe recurso da decisão.
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2: Uma boa noite.
0: Boa noite a você.

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1: Eu sou Paula Groba.
2: E eu sou Ricardo Nakaoka.
1: E estes são os destaques de hoje do Jornal do Senado, que começa agora.
2: Combustíveis mais baratos. Chega ao Congresso MP para reduzir preço da gasolina e do diesel.
1: Comissão vai votar proposta que destina 30 bilhões a produtores rurais afetados por eventos climáticos.
2: MP que zera taxa sobre compras internacionais de até 50 dólares divide opiniões no Senado.
1: Boa noite.
2: Boa noite.
1: Já está no Congresso Nacional a medida provisória que pode reduzir o preço da gasolina e do diesel para o consumidor final.
2: Editada como resposta à alta do petróleo no mercado internacional em meio ao conflito no Oriente Médio, a MP já está em vigor. Mas para se tornar lei definitivamente, a proposta ainda precisa ser aprovada pelo Congresso. Reportagem de Alexandre Campos.
3: Segundo o governo, a medida no caso da gasolina representará uma redução de até 89 centavos por litro. Em relação ao diesel, 35 centavos. Para isso, será pago aos produtores e importadores de combustíveis o valor correspondente à dedução de contribuição para o PIS/PASEP, da COFINS e da CID Combustíveis incidentes sobre a gasolina e o diesel. Os produtores e importadores terão que comprovar por meio de documentos fiscais de que o total recebido foi efetivamente repassado aos consumidores. Líder do governo no Senado, Jax Wagner, do PT da Bahia, lembrou que a MP pode impedir uma alta generalizada nos preços.
4: O presidente tem que reagir para evitar que, inclusive, se comprometa a economia nacional, provocando uma inflação acima daquilo que a gente já tem da meta que está colocada.
3: Para os senadores Alci Lucas, do PL do Distrito Federal, a medida provisória será válida se houver fiscalização.
5: Só tem que ver agora o controle disso, né? Tem que controlar para ver se realmente, na bomba, se o consumidor vai sentir isso.
3: A subvenção terá vigência de 2 meses e poderá ser prorrogada por ato do Executivo.

0: Comissão de Educação voltou a debater o projeto que proíbe a venda, publicidade e distribuição de alimentos ultraprocessados no ambiente escolar.
1: Entidades da indústria alimentícia afirmaram que o projeto ainda precisa de mais discussões, mas especialistas reforçaram que alimentos ricos em açúcar, gordura e sal contribuem para a obesidade, cáries e outros problemas de saúde.

0: calorias, gordura saturada, gordura trans, açúcar livre e sal. Bruna dos Santos Nunes, coordenadora de atenção à saúde dos adolescentes e jovens do Ministério da Saúde, defendeu a proposta.
1: Essa proposta legislativa é um instrumento que é bastante importante para a promoção da saúde, para contribuir com a saúde desses escolares, que valorizem a cultura alimentar local e que derivem de práticas que sejam ambientalmente sustentáveis.
0: Já o presidente executivo da Associação Brasileira da Indústria de Alimentos, João Dornelas, afirmou que o tema precisa de muita discussão, principalmente em relação aos conceitos presentes no projeto, caso da nomenclatura ultraprocessados.
2: É importante ressaltar que os alimentos industrializados, todos eles, são altamente regulados, passam por controle rigoroso de qualidade. Quando eu escuto falar sobre comida de verdade, o que eu ouço de fato é um julgamento moral disfarçado de critério técnico.
0: A senadora doutora Eudócia, do PSDB de Alagoas, ressaltou que a questão do conceito não pode maquiar os problemas que os alimentos possam causar e lamentou o excesso de açúcar, sal e gorduras saturadas em diversos produtos consumidos pelos estudantes.
3: O senador Hamilton Mourão, do Republicanos do Rio Grande do Sul, criticou as ações do governo nas áreas de segurança pública e economia. Segundo ele, o programa Brasil contra o Crime Organizado, com previsão de investimentos de 11 bilhões de reais, representa uma reação tardia ao avanço das facções criminosas.
4: Mourão também afirmou que o governo age com foco eleitoral e defendeu ações permanentes no combate ao crime organizado.
5: O que vemos agora é uma reação tardia, feita às pressas, há poucos meses do calendário eleitoral, porque perceberam que nada fizeram e nem a narrativa na segurança pública conseguiram manter.
3: E o líder do governo no Senado, Jax Wagner, repercutiu em plenário a divulgação de uma gravação entre o senador Flávio Bolsonaro e o empresário Daniel Vorcaro, dono do Banco Master.
4: Em resposta, o vice-líder do PL, senador Alci Lucas, saiu em defesa de Flávio Bolsonaro. Pelas redes sociais, o senador afirmou que a conversa com Vorcaro teve como objetivo buscar recursos para um filme sobre o ex-presidente Jair Bolsonaro. Os detalhes com o repórter Márcio Maturana.
6: Repercutiu no plenário do Senado a divulgação de áudios do senador Flávio Bolsonaro, do PL do Rio de Janeiro, pedindo mais dinheiro a Daniel Vorcaro, dono do Banco Master, para financiar um filme sobre seu pai, o ex-presidente Jair Bolsonaro. O senador Jax Wagner, do PT da Bahia, disse que a gravação revela uma relação próxima entre os dois.
7: O senador Flávio Bolsonaro, em diálogos muito particulares, solicitando 140 milhões de reais para terminar o filme sobre o ex-presidente seu pai. Eu não estou dizendo que tem dolo aqui, mas demonstra que ele tinha uma relação, senão não estaria ligando para ele, dizendo: tamo junto sempre.
6: Isalci Lucas, do Distrito Federal, é vice-líder do PL e fez uma parte defendendo Flávio Bolsonaro.
8: O pedido de patrocínio é uma coisa que, se o cara patrocinava tudo, não quer dizer que houve, por parte do pedido, que houve corrupção. Muito pelo contrário, houve um pedido, como a gente recebe todo dia pedidos de patrocínio e também de emendas para determinados eventos. Então é só para colocar isso muito claro à posição do PL.
6: Flávio falou nas redes sociais sobre o pedido de dinheiro.
9: Eu conheci Daniel Vorcaro em dezembro de 2024. Não tinha mais governo Bolsonaro, não tinha absolutamente nenhuma acusação contra ele. O que acontece é que, com o passar do tempo, ele simplesmente parou de honrar com as parcelas do contrato. Sim, tinha um contrato que, ao ele não pagar essas parcelas, tinha uma grande chance de o filme sequer ser veiculado, do filme sequer ser concluído.
6: Flávio Bolsonaro disse que é fundamental instalar uma CPI para investigar o Banco Master.
3: Produtores rurais prejudicados por enchentes, secas e outros eventos climáticos extremos poderão receber um apoio de 30 bilhões de reais.
4: A proposta, que busca amenizar os prejuízos no campo, deve ser votada na próxima terça-feira pela Comissão de Assuntos Econômicos. Os detalhes na reportagem de Maurício De Santi.
10: O projeto prevê o uso de recursos do Fundo Social do Pré-Sal para a renegociação de dívidas de produtores rurais que tiveram prejuízos nas safras em razão do clima, caso de enchentes, geadas e secas. O objetivo final é garantir juros baixos e prazos de 10 anos para quem comprovadamente perdeu mais de 30% da produção. O limite da ajuda aos produtores será de 30 bilhões de reais, como explicou explicou o relator, senador Renan Calheiros, do MDB de Alagoas.
11: Com tetos de 10 milhões por beneficiário e de 50 milhões por associação ou cooperativa, com prazo de 10 anos, com 3 anos de carência e taxas de juros de 3,5 ao ano.

0: ano para o Programa Nacional de Fortalecimento da Agricultura Familiar, 5,5 ao ano para o Programa Nacional de Apoio ao Médio Produtor Rural e 7,5 ao ano para os demais produtores.
1: Um pedido de vista adiou a votação da proposta para terça-feira da semana que vem, dia 19, data em que também deve acontecer a votação no plenário.
2: E o governo decidiu zerar o imposto sobre compras internacionais de até $50, a chamada taxa das blusinhas.
3: A medida provisória que acaba com a cobrança já chegou ao Congresso Nacional e agora será analisada por deputados e senadores. No Senado, a decisão do governo dividiu opiniões entre parlamentares. A reportagem é de Marcela Diniz.
4: Na época de sua criação, a equipe econômica do governo Lula argumentou que a tributação de 20% nas compras de pequeno valor protegeria o varejo nacional. Para o líder do governo no Senado, o senador Jax Wagner, do PT da Bahia, a medida provisória é fruto de reavaliação interna, que considerou maior o prejuízo das famílias consumidoras do que a arrecadação com a taxa das blusinhas.
5: Na minha opinião, pela avaliação que o governo fez, a arrecadação não foi tão significativa quanto se imaginava e prejuízo, principalmente para as famílias mais humildes do ponto de vista financeiro, ou seja, que não tem tanto poder aquisitivo, foi muito grande.
4: O senador Efraim Filho, do União da Paraíba, aponta prejuízo à produção nacional e defende emenda de compensação.
6: Quem sabe a gente pode fazer uma emenda na medida provisória para que a mesma condição que está sendo dada para as compras internacionais seja dada também às empresas nacionais, às empresas brasileiras.
4: A MP que permite o fim da taxa das blusinhas será analisada primeiramente por uma comissão formada por deputados e senadores.
3: Com edição de Paula Groba e trabalhos técnicos de João Lira, o Jornal do Senado fica por aqui. Acompanhe agora as notícias da Câmara dos Deputados. Boa noite.
2: Boa noite e até amanhã.

0: Câmara aprova marco legal para o transporte público coletivo urbano.
1: Plenário cria regime especial de tributação para entidades desportivas.
0: Deputados modernizam a lei das sociedades anônimas do futebol.
1: Boa noite. O plenário da Câmara aprovou projeto que deixa claro que as sociedades anônimas de futebol não respondem por dívidas antigas dos clubes. O repórter Marcelo Larche explica a nova lei.
2: A Câmara dos Deputados aprovou o projeto que muda as regras das chamadas sociedades anônimas do futebol, conhecidas como SAFs. Esse modelo foi criado em 2021 para permitir que clubes de futebol se transformassem em empresas com entrada de investidores e gestão mais profissional. O projeto foi apresentado pelo senador Rodrigo Pacheco, do PSD de Minas Gerais, também autor da lei original que deu origem às SAFs. Uma das principais alterações é deixar claras as responsabilidades do clube original e da empresa criada. A SAF não responde automaticamente pelas dívidas antigas do clube, a não ser quando isso for definido em contrato. Ao mesmo tempo, o projeto cria mecanismos para ajudar no pagamento dessas dívidas. Parte das receitas da SAF, como uma parcela do faturamento e dos lucros, deverá ser destinada ao clube original para quitar débitos anteriores. O texto também traz mudanças na gestão dessas empresas. Passa a ser obrigatória a presença de membros independentes nos conselhos e aumenta a exigência de transparência com divulgação de atas das reuniões e da lista de acionistas. Outra medida é a exigência de que administradores estrangeiros tenham um representante legal no Brasil, responsável por responder a processos na justiça. O projeto ainda prevê que as SAFs desenvolvam programas sociais e educacionais em parceria com escolas públicas, usando o futebol como ferramenta de formação. Mas o trecho que exime as SAFs de se responsabilizarem pelas dívidas dos clubes, com exceção daquelas acordadas entre as duas partes, foi criticado pelo deputado Bongás, do PT do Rio Grande do Sul.
3: Diz o seguinte: a Sociedade Anônima de Futebol não responde às obrigações, exceto quando as obrigações que lhe forem expressamente transferidas. Então, se um clube anterior não transferiu expressamente a situação de delito que tinha em relação a um jogador de futebol, por exemplo, que não foi feito o seu pagamento devido, a SAF não tem responsabilidade com isso. Mas isso nós não podemos aceitar.
2: Relator da proposta, o deputado Fred Costa, do PRD de Minas Gerais, afirmou que as mudanças fortalecem o modelo das SAFs e ajudam a atrair investimentos para o futebol brasileiro. Ele diz que responsabilizar as sociedades anônimas por dívidas antigas dos clubes é um risco para o investimento nas empresas esportivas.
4: Se um clube mal gerido tiver mais uma vez dívidas de milhões

0: e milhões administrando-se um clube de lazer, por exemplo, a SAF vai ter que se responsabilizar? Isso é uma tremenda aberração. Isso é uma insegurança jurídica descabida, onde ninguém vai querer investir no futebol.
1: O projeto que atualiza as regras das sociedades anônimas do futebol, depois de aprovado pela Câmara e pelo Senado, seguiu para a sanção presidencial e já pode virar lei. Da Rádio Câmara de Brasília, com informações de Daniele Lessa, Marcelo Larcher.
2: Esporte. Os deputados também aprovaram um regime tributário especial para clubes esportivos sem fins lucrativos. A repórter Daniele Lessa acompanhou a votação.
3: A Câmara dos Deputados aprovou o projeto que cria um regime tributário especial para associações esportivas sem fins lucrativos, como clubes que mantêm equipes de futebol, vôlei, natação e outras modalidades. O projeto foi apresentado pelo deputado Roberto Duarte, do Republicanos do Acre, e cria o chamado RETAD, um sistema simplificado para o pagamento de tributos federais, estaduais e municipais. O novo regime será opcional e valerá para entidades esportivas certificadas ligadas aos movimentos olímpico, paralímpico, clubístico e educacional. Os clubes poderão recolher vários tributos em um único pagamento mensal, com cobrança de 5% sobre a receita bruta. Esse percentual reúne impostos federais, a nova contribuição sobre bens e serviços, a CBS, e o imposto sobre bens e serviços, o IBS, criado pela reforma tributária. Entre as receitas que não entram no cálculo dos tributos estão doações, recursos de loterias, patrocínios incentivados e contribuições pagas por associados. Na prática, o projeto cria para os clubes associativos um modelo parecido com o já existente para as SAFs, as Sociedades Anônimas do Futebol. As SAFs funcionam como empresas, enquanto muitos clubes tradicionais continuam organizados como associações sem fins lucrativos. Segundo o relator da proposta, deputado Dr. Luizinho, do PP do Rio de Janeiro, a reforma tributária poderá aumentar a carga de impostos desses clubes tradicionais, criando diferença de tratamento entre os dois modelos. Ele destacou também que os clubes poderão reduzir parte do imposto devido caso invistam em modalidades olímpicas e paralímpicas além do futebol, desde que mantenham pelo menos 6 modalidades esportivas diferentes.
4: Se a dedução fica condicionada à comprovação de investimento contínuo e da participação regular em competições oficiais de âmbito nacional ou internacional de no mínimo 6 modalidades olímpicas ou paralímpicas distintas do futebol.
3: O deputado Luiz Lima, do Novo do Rio de Janeiro, defendeu a proposta, destacando a importância dos clubes na formação do esporte brasileiro.
5: Se a gente vê o Grêmio Náutico União, se a gente vê o Corinthians, o Pinheiros, se a gente vê o Sport Recife, se a gente vê os clubes aqui de Brasília, são eles que levam os atletas olímpicos, são eles que fazem as equipes esportivas. Então esse projeto é muito oportuno, porque eu vou repetir, no Brasil a base esportiva é realizada nos clubes.
3: O projeto que cria um regime tributário especial para associações esportivas sem fins lucrativos seguiu para análise no Senado. Da Rádio Câmara de Brasília, Daniele Lessa.
2: Segurança Pública.
6: Márcio Gerri, do PCdoB do Maranhão, defende o programa Brasil contra o Crime Organizado, lançado pelo governo federal. Ele explica que o plano prevê ações integradas entre os entes federados, inteligência policial e combate ao financiamento do crime.
7: O deputado sustenta que o fortalecimento das instituições de segurança é essencial para reduzir a violência e conter a influência do crime organizado. Márcio Gerri ressalta ainda a importância da cooperação entre os três poderes para fortalecer o enfrentamento às facções criminosas.
6: Na opinião de Sargento Gonçalves, do PL do Rio Grande do Norte, o programa do governo de combate ao crime organizado não é eficaz porque prioriza medidas de desencarceramento. Ele acrescenta que a flexibilização de punições enfraquece a atuação das forças de segurança.
7: Sargento Gonçalves também questiona o investimento de 11 bilhões de reais na área, ao afirmar que parte dos recursos viria de empréstimos do BNDES e de fundos já existentes. Para ele, a crise de violência no Rio Grande do Norte reflete falhas nas políticas de segurança adotadas pelo PT.
6: Já Benedita da Silva, do PT do Rio de Janeiro, celebra o lançamento do programa Brasil contra o Crime Organizado e defende os investimentos do governo federal.

0: na segurança. Ela ressalta que a iniciativa prevê recursos e ações articuladas para enfrentar as facções criminosas.
1: A deputada observa que o programa foi construído em diálogo com governadores e autoridades da segurança pública. Benedita da Silva entende que o fortalecimento das polícias e o combate ao suporte financeiro das organizações criminosas podem contribuir para reduzir a violência no país.
0: Luiz Carlos Raul, do Podemos do Paraná, questiona a demora do governo federal para lançar um programa de combate ao crime organizado. O deputado ainda alerta que a maior parte dos investimentos consiste em empréstimos que deverão ser pagos pelos estados.
1: Na opinião de Luiz Carlos Raule, o governo prioriza estratégias eleitorais em vez de soluções estruturantes para o futuro do país. O parlamentar responsabiliza gestões petistas pelo aumento da violência e pelo endividamento da população.
0: Heloísa Helena, da Rede do Rio de Janeiro, defende mais investimentos em políticas sociais e ações de prevenção à violência em áreas vulneráveis. Ela observa que a ausência de políticas públicas permanentes facilita o recrutamento de crianças e jovens pelo crime organizado.
1: Para Heloísa Helena, nenhum governo brasileiro investiu de forma adequada no fortalecimento das polícias e em políticas sociais eficazes. A parlamentar acredita que a vulnerabilidade social favorece a cooptação de jovens pelo narcotráfico.
0: Fernando Rodolfo, do PRD de Pernambuco, assinala o início dos trabalhos da Comissão Externa sobre a Exploração Sexual Infantil durante a campanha do Maio Laranja. O deputado aponta o aumento dos registros de estupro de vulnerável como sinal de falhas no sistema de proteção.
1: Fernando Rodolfo cita casos recentes de violência sexual contra crianças para defender uma atuação mais firme do parlamento. Ele explica que a comissão temporária vai apurar denúncias e promover audiências públicas para sugerir medidas de enfrentamento à exploração sexual e ao tráfico infantil.
2: Transportes.
0: A Câmara aprovou um marco legal para o transporte público coletivo urbano. O repórter Antônio Vital acompanhou a votação.
3: A Câmara dos Deputados aprovou o projeto que cria uma rede única e integrada de transporte público coletivo, envolvendo o governo federal, estados e municípios. O projeto, que já passou pelo Senado, cria um marco legal do transporte público coletivo urbano, com inovações como gestão compartilhada, previsão de recursos no orçamento para cobrir os custos de gratuidades e tarifas reduzidas, metas de universalização e transição energética, além de transparência sobre custos e fiscalização. De acordo com o relator da proposta, deputado José Priante, do MDB do Pará, a integração física, operacional e tarifária é essencial para o aumento da oferta e para a melhoria da qualidade do serviço prestado à população. O projeto também separa a tarifa cobrada do passageiro da remuneração da empresa de ônibus, que ficará vinculada ao cumprimento de metas de desempenho e qualidade. A medida pretende evitar que o usuário arque com custos que não estão relacionados diretamente com a prestação do serviço. Da mesma forma, ao prever que gratuidades e descontos devem ser cobertos por recursos do orçamento, a medida impede a transferência desses custos aos demais passageiros. O projeto inicial chegou a prever regras para a criação de tributos locais para financiar o transporte, mas esse trecho foi retirado depois de críticas de diversos partidos, como Missão e o Novo. Para o deputado Gilson Marques, do Novo de Santa Catarina, criar uma legislação única para o transporte coletivo urbano de todas as cidades não vai melhorar o sistema atual. Já o deputado Kim Kataguiri, do Missão de São Paulo, disse que o projeto não facilita a entrada de novas empresas de ônibus no setor e dificulta a operação de empresas de transporte por aplicativo ao exigir o regime de permissão no lugar da modalidade de autorização, mais simples, em vigor hoje.
4: O texto acaba com esse regime e exige, no mínimo, um regime de permissão que hoje não está sendo exigido pela NTT para esse transporte, principalmente por meio de aplicativos de ônibus interestaduais. Na minha avaliação, esse é um modelo que ajuda a quebrar um transporte que hoje é menos previsível, tem uma tarifa mais cara e tem ônibus de menor qualidade do que hoje são prestados por aplicativos.
3: O texto inclui diretrizes de sustentabilidade, como a redução dos impactos ambientais do transporte e o incentivo à modernização da frota com tecnologias mais limpas. O projeto foi defendido pela maioria do plenário. Para o deputado Hildo Rocha, do MDB do Maranhão, a proposta prevê repressão ao transporte ilegal, moderniza o sistema e favorece os municípios.
5: Nós temos que reconhecer que o transporte público em quase todas as cidades é um verdadeiro caos. Ônibus velho, ônibus sucateado, não tem horário de saída nem de chegada, não tem respeito aos usuários, mas tudo isso porque há, de fato,

0: uma falta de interesse por parte dos municípios de bancar o déficit que existe, o déficit tarifário.
1: O projeto que institui o marco legal do transporte público coletivo urbano seguiu para a sanção presidencial e pode virar lei. Rádio Câmara de Brasília, com informações de Daniele Lessa, Antônio Vital.
2: Desenvolvimento regional.
3: De acordo com Jorge Araújo, do PP, o governo da Bahia enfrenta dificuldades nas áreas de segurança pública, saúde e infraestrutura. Segundo o parlamentar, o aumento da violência na capital e no interior ampliou a sensação de insegurança no estado.
4: Jorge Araújo também acusa o governo da Bahia de fazer promessas sem apresentar resultados concretos. O deputado cita problemas na regulação da saúde, critica as condições da BR-324 e questiona o andamento das obras da ponte Salvador-Itaparica.
2: Política.
3: Jorge Sola, do PT da Bahia, denuncia o que considera uso político da decisão técnica da Anvisa sobre o recolhimento de lotes de detergente fabricados por uma empresa de doadores da campanha de Jair Bolsonaro em 2022. Ele pede o fim dos ataques a órgãos de fiscalização.
4: Para Jorge Sola, o discurso de perseguição política e o incentivo ao uso de produtos interditados ignoram riscos à saúde, demonstram irresponsabilidade da oposição com a vida dos brasileiros e visam apenas encobrir denúncias de corrupção e falhas em privatizações.
2: Justiça.
3: Érica Cocai, do PT do Distrito Federal, associa integrantes do campo bolsonarista ao caso do Banco Master e defende o aprofundamento das investigações sobre irregularidades financeiras. Segundo ela, documentos e diálogos divulgados pela imprensa apontam relações políticas e econômicas entre investigados e aliados do ex-presidente.
4: Érica Cocai também critica o financiamento de campanhas e operações financeiras envolvendo agentes públicos e privados ligados ao Banco Master. A deputada cobra a punição dos envolvidos no que ela classifica como um dos maiores escândalos financeiros do país.
3: Padre João, do PT de Minas Gerais, apoia a decisão do STF de suspender a lei da dosimetria e critica iniciativas para alterar a legislação. Para ele, é inaceitável que mudanças aprovadas pelo Congresso possam beneficiar condenados por crimes graves e investigados por tentativa de golpe de Estado.
4: O deputado também elogia a atuação do governo federal na área de segurança pública e defende mais participação da União no setor. Padre João pede ainda mais emendas parlamentares e apoio das prefeituras para a compra de equipamentos policiais para o Estado de Minas Gerais.
2: Turismo.
3: Os deputados aprovaram dedução do imposto de renda para doações ao setor de turismo. A repórter Maria Neves explica quais são os limites.
5: Aprovado na Comissão de Constituição e Justiça da Câmara dos Deputados, projeto que permite deduzir do imposto de renda doações e patrocínios para incentivar o turismo, seguiu para análise do Senado. Pela proposta, tanto pessoas físicas quanto empresas poderão descontar do tributo devido até 100% do valor doado e até 75% do investimento em patrocínio a atividades turísticas. Autor da proposta, o deputado Felipe Carreiras, do PSB de Pernambuco, argumenta que o turismo representa uma atividade relevante para a economia porque permite a entrada de capitais de forma mais rápida que outras formas de investimento. Além disso, ressalta que o setor tem potencial para a criação e manutenção de empregos, geração de renda e indução do desenvolvimento regional. Felipe Carreiras explica como o projeto, se for aprovado também pelo Senado e entrar em vigor, poderá beneficiar o setor de turismo.
6: No mundo é o setor que mais gera emprego e agora o setor turístico poderá fazer a reforma em equipamentos turísticos, publicidade institucional de regiões de interesse turístico, poderá patrocinar festas e eventos de atividades turísticas, poderá patrocinar feiras, convenções, promoção de programas para propiciar a detecção de desenvolvimento de novos potenciais turísticos, capacitação de mão de obra de interesse turístico e obras de infraestrutura turística, ou seja, toda

0: cadeia produtiva do setor será beneficiado com essa lei histórica.
1: Ainda de acordo com o texto aprovado, as doações serão limitadas a 1% do imposto de renda devido no ano. Além disso, as pessoas jurídicas não poderão descontar doações e patrocínios ao turismo na apuração do lucro real. O projeto ainda proíbe incentivos a atividades desenvolvidas pelo próprio contribuinte doador e o uso dos recursos recebidos para pagamento de gastos com pessoal ou de encargos sociais. Quem receber doações ou patrocínios que podem ser deduzidos do imposto de renda deverá comunicar os valores arrecadados aos Ministérios do Turismo e da Economia. Também ficarão obrigados a apresentar demonstrações financeiras anuais certificadas por auditores independentes e comparecer do Conselho Fiscal. Da Rádio Câmara de Brasília, Maria Neves.

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Já ouvi tantas histórias com sentimento profundo que cheguei à conclusão que o homem tem no cão o melhor amigo do mundo. Esta é mais uma delas. Foi há muitos anos atrás. Vem provar uma verdade, que um cão, pela lealdade, de tudo ele é capaz.

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3: Louvado seja nosso Senhor Jesus Cristo, para sempre seja louvado. Estimado irmão e irmã, a paz esteja contigo. O programa Christus Vincit, da paróquia Cristo Rei, que chega até você nesta sexta-feira pelas ondas da Rádio Educadora. Deus te abençoe onde quer que esteja nos ouvindo. E vamos então pedir sobre nós as luzes do Divino Espírito Santo e ouvirmos o Evangelho do dia. Em nome do Pai, do Filho e do Espírito Santo. Amém. Vinde, Espírito Santo, enchei os corações dos vossos fiéis e acendei neles o fogo do vosso amor. Enviai, Senhor, o vosso Espírito, e tudo será criado, e renovareis a face da terra. Oremos. Ó Deus, que instruístes os corações dos vossos fiéis com a luz do Espírito Santo, fazei que apreciemos retamente todas as coisas segundo o mesmo Espírito, e gozemos sempre da sua consolação. Por Cristo, Senhor nosso. Amém. O Evangelho de hoje de São João, capítulo 16, versículos 20 a 23. Naquele tempo disse Jesus aos seus discípulos: em verdade vos digo, vós chorareis e vos lamentareis, mas o mundo se alegrará. Vós ficareis tristes, mas a vossa tristeza se transformará em alegria. A mulher, quando deve dar à luz, fica angustiada porque chegou a sua hora, mas depois que a criança nasceu, ela já não

0: se lembra dos sofrimentos, por causa da alegria de um homem ter vindo ao mundo. Também vós agora sentis tristeza, mas eu hei de ver-vos novamente, e o vosso coração se alegrará, e ninguém vos poderá tirar a vossa alegria. Naquele dia não me perguntareis mais nada. Palavra da salvação, glória a vós, Senhor. Estimado irmão e irmã em Cristo, nosso Senhor hoje nos diz que veio nos dar a verdadeira alegria. Não chorareis e não vos lamentareis, mas se alegrareis, porque a vossa tristeza se transformará em alegria. Esta alegria, estimado irmão e irmã, é a alegria que Cristo veio nos dar. A vida de Cristo em nossa vida nos dá a alegria. O mundo, ele não nos dá a alegria que vem de Deus. O mundo nos dá muitas vezes euforia. Nós ficamos felizes momentaneamente. Nos alegramos com coisas passageiras. Se compramos algo, ganhamos presente. Se ganhamos alguma coisa, enfim, por aí vai. São euforias que vêm e que vão. Daqui a pouco a tristeza bate a porta, assim como os grandes picos de alegria, também vêm os grandes picos de tristeza. E nossa vida, quando encontra Cristo, ela se torna equilibrada. Seja momentos bons, momentos ruins, dias fáceis, dias difíceis, se estamos unidos a Cristo, não perderemos este equilíbrio de uma verdadeira alegria de estarmos em Deus. Ainda que o mundo nos desagrade, que fiquemos descontentes, em Cristo temos uma alegria verdadeira, uma alegria que não passa de sabermos que nós estamos com Ele e que permanecemos com Ele. Porque a vida de nosso Senhor Jesus é uma vida que nos transforma, é uma vida que nos faz alcançarmos um sentido novo, um sentido que não encontramos em lugar nenhum e que o mundo não nos dá. O mundo nos dá tristeza, mas em Cristo nós encontramos a verdadeira alegria que nos é capaz de nos manter em ordem e em equilíbrio. Se você está num dia difícil, estimado irmão e irmã, se as coisas não estão dando certos, deposite sua confiança, sua esperança em nosso Senhor Jesus. Pode ser que seja um dia ruim, mas depois vem um dia bom. Pode ser que seja um tempo de trevas, de tempestade, mas saiba que com Cristo logo logo virá o dia bom, virá o sol depois da tempestade. Não te deixe roubar de ti a alegria que vem da presença de Cristo pela tua oração, pela tua vida de fé. Que assim seja. Amém. Ave Maria, cheia de graça, o Senhor é convosco. Bendita sois vós entre as mulheres, e bendito o fruto do vosso ventre, Jesus. Santa Maria, Mãe de Deus, rogai por nós, pecadores, agora e na hora de nossa morte. Amém. Hoje, Santa Missa, 19h30, na Comunidade Santa Cruz, Ribeirão do Salto. E Deus te abençoe, em nome do Pai, do Filho e do Espírito Santo. Amém.
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3: Já estamos de volta.
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1: Bom dia, sou pastor Mauro Verling, da Igreja Evangélica de Confissão Luterana no Brasil e capelão do Hospital e Maternidade Dona Lisete de Taió. Estou chegando para mais uma palavra de fé e esperança. Na carta do apóstolo Paulo aos Efésios, no capítulo 4, verso 31, nós lemos: longe de vós toda amargura e cólera e ira e gritaria e blasfêmias e bem assim toda sorte de malícias. Amado ouvinte, a vida me ensinou que se for preciso gritar para ser atendido, é melhor não falar. Conquistar qualquer coisa por ser o que fala mais alto não trará nenhum benefício. Pelo contrário, quando gritamos, estamos demonstrando aborrecimento e o nosso desejo de sermos atendidos a qualquer custo. Gritar é uma forma muito comum de violência e mostra que não temos argumentos. Talvez você esteja se perguntando agora: por que as pessoas gritam umas com as outras? Vou ser bem simples e franco e direto na resposta. A verdade é que quando duas pessoas estão aborrecidas, seus corações se afastam muito. Para cobrir essa distância, precisam gritar para poderem se escutar mutuamente. Quanto mais aborrecidas estiverem, mais forte terão que gritar para ouvir um ao outro através da grande distância. Amado ouvinte, realmente gritar é demonstrar afastamento no lugar do amor. Quando amamos, demonstramos através da forma gentil que nos comunicamos. Às vezes, nem é preciso falar. Basta um olhar de afirmação e aprovação. Precisamos tomar cuidado com nossas palavras. Não adianta gritar tentando ser atendido. Nossos gritos só irão afastar as pessoas. Até que um dia eles estarão tão longe que não irão mais nem ouvir os nossos gritos. No lugar da gritaria, que nossas palavras transmitam paz e cura. Não negociamos a verdade, mas nem por isso devemos ser desagradáveis. Como Provérbios 16, verso 24 diz: as palavras agradáveis são como um favo de mel, são doces para a alma e trazem cura para os ossos. Que tal aplicar esse princípio na nossa vida e no uso de nossas palavras? Amado ouvinte, toda a irritação do dia a dia não deve ser desculpa para sairmos por aí gritando com as pessoas. Ninguém deve sofrer as consequências de nossas frustrações, mesmo porque gritar com os outros não irá acalmar ninguém. Só irá tirar a sua paz e também das outras pessoas. Gritando, só iremos demonstrar aos outros a nossa falta de domínio próprio, a nossa insensatez.

0: Que possamos, como salmista, repletos da presença de Deus, ter cheio o coração de lindas palavras, e que de nossa língua saiam palavras suaves, palavras como de um habilidoso escritor. Nunca se esqueça de que a força das palavras não se encontra no seu volume ou na gritaria, mas na sua candura, na sua doçura e no amor que elas transmitem. Pense nisso, faça isso e tenha um bom dia hoje. Amém.
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1: Estimados ouvintes do programa 5 Minutos com Jesus, bom dia. Jesus, fonte inesgotável. A reflexão de hoje está baseada no livro do profeta Isaías, capítulo 43, versículo 19. Pois agora vou fazer uma coisa nova. Prepararei um caminho no deserto e farei com que estradas passem em terras secas. É muito comum pessoas compararem passagens difíceis de sua vida com um deserto. O deserto é sinônimo de privação, de carência e muitas dificuldades. A falta de água e de uma sombra refrescante, o calor escaldante do dia e o frio penetrante da noite são características de um ambiente que coloca a vida em risco. O povo de Deus no Antigo Testamento passou por muitos

0: conflitos desertos, alguns reais, outros como tragédias resultantes do seu orgulho. Sempre que o povo abandonava os conselhos de Deus, as coisas ficavam difíceis. Nesses momentos, as mensagens dos profetas eram fundamentais. Isaías, por exemplo, convoca o povo a abandonar as coisas velhas, isto é, a teimosia e a rebeldia, e mostra que Deus faz coisas novas acontecerem. Dessa forma, o profeta diz que Deus vai preparar um caminho no deserto e fazer com que estradas passem em terras secas. A partir da ação de Deus, tudo pode ser diferente e muito melhor. Somente Ele é o Deus da vida e pode ajudar. É provável que você também já tenha passado por desertos, ou talvez até esteja passando por um período assim em sua vida. Existe uma passagem de consolo e esperança para você e para todas as pessoas. O mesmo Deus que não abandonou seu povo no Antigo Testamento também não nos abandona hoje. Seu Filho Jesus Cristo nos oferece coisas novas, ou seja, perdão dos pecados, salvação e vida. No batismo, na palavra e na Santa Ceia, Deus nos faz superar os desertos da vida presente e nos fortalece nos propósitos por Ele designados. Oremos. Querido Deus e Pai, obrigado por Tua graça e amor. Livra-me dos desertos e guarda-me do mal. Em Jesus. Amém. A nossa programação de cultos para o próximo final de semana será a seguinte. Hoje, sexta-feira, dia 15, teremos culto na Congregação Paz de Ribeirão Franzói, às 19h30. Amanhã, no sábado, dia 16, teremos culto na Congregação São Mateus de Pouso Redondo, às 14h. E no domingo, dia 17, teremos culto na Congregação da Paz de Taió, às 9h. Estimados ouvintes, voltaremos na segunda-feira, neste mesmo horário, com o programa 5 Minutos com Jesus. Desejamos a todos um fim de semana ricamente abençoado por Deus.
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1: Olá, muito bom dia. Está no ar o Jornal da Educadora desta sexta-feira, hoje dia 15 de maio de 2026. Na edição de hoje, você acompanha as notícias da nossa região, o comentário de Alexandre Garcia, as informações da previsão do tempo e também do plantão policial. Notícias que são destaques nessa edição: Vigilância Sanitária alerta comerciantes de Itaió sobre tentativa de golpe por telefone. Semana do MEI terá capacitações, orientações e serviços gratuitos em Itaió. Mulheres de Mirindoce participam de encontro regional sobre turismo rural e empreendedorismo. Santa Terezinha inicia cadastro para fortalecer turismo rural no município. Saúde de Santa Terezinha realizará atendimento médico na comunidade de Colorado. Trombudo Central inicia a construção de plano preventivo para possíveis impactos do El Niño. Novas redes da Kazan reforçam o abastecimento de pontos mais elevados em Vitor Meirelles. Essas e outras informações a partir de agora, aqui no Jornal da Educadora. Edição e apresentação, Emerson Lima. 7:33, trazendo as notícias da nossa região. Vigilância Sanitária alerta comerciantes de Itaió sobre tentativa de golpe por telefone. A Vigilância Sanitária de Itaió emitiu um alerta à população e aos comerciantes do município após relatos de tentativas de golpe utilizando indevidamente o nome do órgão. Segundo as informações divulgadas, criminosos estariam entrando em contato por telefone com lojas, clínicas e outros estabelecimentos comerciais, alegando supostas denúncias

relacionadas à ausência de álcool em gel para clientes. Durante a ligação, o falso fiscal solicita que a vítima informe o código recebido por SMS, geralmente vinculado a números de outras cidades. A prática é considerada fraudulenta e pode ser utilizada para acessar contas, aplicativos ou realizar golpes virtuais. A Vigilância Sanitária esclarece que não realiza esse tipo de procedimento durante fiscalizações e que jamais solicita códigos, senhas ou confirmações enviadas por mensagem de celular. O órgão orienta comerciantes e moradores a desconfiarem de contatos suspeitos e reforça que nenhuma informação pessoal deve ser compartilhada por telefone com desconhecidos. Semana do MEI terá capacitações, orientações e serviços gratuitos em Taió. A Sala do Empreendedor de Taió, em parceria com o Sebrae, promove entre os dias 25 e 29 de maio a Semana do MEI 2026, uma programação voltada ao fortalecimento dos microempreendedores individuais no município. A iniciativa busca oferecer orientações, capacitações e serviços gratuitos para auxiliar quem já possui MEI e também aqueles que desejam sair da informalidade e iniciar o próprio negócio. Durante toda a semana, os empreendedores poderão receber atendimento para regularização de pendências, abertura e baixa do MEI, emissão de boletos mensais, declaração anual, emissão de notas fiscais, certidões, inscrição estadual, além de orientações técnicas e informações sobre oportunidades de crédito e capacitações. Um dos destaques da programação será a oficina gratuita Nota Fiscal na Prática para o MEI, marcada para o dia 28 de maio, às 18h30, no auditório da Câmara de Vereadores. A atividade terá como objetivo preparar os empreendedores para uma importante mudança prevista para o ano que vem, quando o microempreendedor individual passará a ter obrigação de emitir nota fiscal para todos os serviços prestados e mercadorias comercializadas. Mulheres de Mirim Doce participam de encontro regional sobre turismo rural e empreendedorismo. Representantes de Mirim Doce estiveram presentes na última terça-feira no 4º ETRAF Mulher, o Encontro de Mulheres do Turismo Rural, realizado em Presidente Getúlio, no empreendimento Lenda das Flores. O evento, promovido pela MAVE, reuniu mulheres empreendedoras, lideranças e participantes de diversos municípios do Alto Vale, com o objetivo de incentivar o desenvolvimento do turismo rural e fortalecer o empreendedorismo feminino na região. Ao longo do dia, as participantes acompanharam palestras, oficinas e atividades práticas voltadas à inovação, criatividade e valorização das potencialidades locais. Entre os destaques da programação esteve a palestra Elas Criam Destinos, ministrada por David Anselmo, além de uma oficina de flores desidratadas e visitas ao empreendimento anfitrião e aos campos de lavanda. A participação de Mirim Doce no encontro teve como foco a busca por novas ideias, experiências e conhecimentos que possam contribuir para o crescimento do turismo no município e para a geração de oportunidades ligadas ao setor. Santa Terezinha inicia cadastro para fortalecer turismo rural no município. A Secretaria de Esporte, Cultura e Turismo de Santa Terezinha deu início a um levantamento voltado às pessoas e propriedades interessadas em investir ou participar do turismo rural no município. A iniciativa busca identificar potenciais atrativos, empreendimentos e famílias que desejam integrar futuras ações de desenvolvimento turístico na cidade, especialmente ligadas ao meio rural. Segundo a Secretaria, o objetivo é mapear locais com potencial para receber visitantes, promover experiências ligadas à cultura do campo, gastronomia, natureza e tradições locais, além de incentivar novas oportunidades de geração de renda. Os interessados em participar do levantamento podem preencher um formulário disponibilizado pela administração municipal e as informações coletadas irão auxiliar no planejamento de projetos e estratégias voltadas ao fortalecimento do turismo rural em Santa Terezinha. O formulário para preenchimento está disponível em link, também lá no portal Educador. Saúde de Santa Terezinha realizará atendimento médico na comunidade de Colorado. Moradores da comunidade de Colorado, em Santa Terezinha, contarão com atendimento médico especial no próximo dia 28. A ação acontecerá das 9 horas da manhã, ou melhor, das 8 horas até as 17 horas, oferecendo suporte à população local ao longo de todo o dia. A sessão faz parte das ações de saúde promovidas pelo município para ampliar o acesso da população a serviços médicos, especialmente nas comunidades do interior. Segundo as apurações divulgadas, a equipe estará disponível durante todo o período para atendimentos e orientações

Estudo Central iniciou na última quarta-feira a elaboração do plano de ação e contingência voltado aos possíveis impactos do fenômeno El Niño. Diante de novas projeções climáticas que indicam antecipação dos efeitos aqui em Santa Catarina. A primeira reunião em alinhamento reuniu

0: chuvas e formas de resposta em caso de eventos climáticos extremos. A mobilização ocorre em meio ao alerta apresentado durante o Fórum Climático Catarinense, realizado por especialistas da Secretaria de Estado de Proteção e Defesa Civil, EPAGRE-CIRAM, Alerta Blue, IFSC e UFSC. Segundo os estudos apresentados, o El Niño deve começar a apresentar sinais já em julho, ainda durante o inverno, antes do período inicialmente previsto. Os especialistas apontam que existe mais de 80% de chance de formação do fenômeno entre os meses de junho, julho e agosto. A tendência é que ele ganhe força ao longo dos próximos meses e atinja a intensidade elevada durante a primavera. Novas redes da Casan reforçam o abastecimento de pontos mais elevados de Vitor Meirelles. A Casan concluiu neste mês de maio o assentamento de novas redes no município de Vitor Meirelles, além de um novo trecho da adutora que transporta a água da estação de tratamento para o centro. As obras fazem parte da parceria da companhia com a prefeitura para revitalizar a infraestrutura de abastecimento da cidade. As novas redes reforçam o fornecimento de água na região central, atendendo principalmente as regiões mais altas. Ao todo, foram instalados 1,2 km de adutora e 2,8 km de rede. As melhorias vão beneficiar todos os 5.300 habitantes de Vitor Meirelles, principalmente aqueles que moram nos pontos mais elevados da cidade, onde a água tem mais dificuldade de chegar. O investimento total nesta obra é de R$ 900 mil. Judiciário catarinense condena empresário por não recolher ICMS. Os detalhes com Marcelo Fernandes.
1: A 5ª Câmara Criminal do Tribunal de Justiça de Santa Catarina reformou sentença absolutória e condenou o empresário pelo crime de apropriação indébita tributária consistente no não recolhimento do ICMS declarado em continuidade delitiva. O acusado configurava como sócio único e administrador formal de uma empresa do ramo alimentício no município de Joaçaba, no meio-oeste catarinense, e deixou de repassar ao Estado valores de ICMS referentes aos meses de janeiro a novembro de 2024. O montante histórico do tributo não recolhido ultrapassou a R$ 79 mil, reais, cifra que alcançou mais de R$ 100 mil reais com acréscimos legais sem que houvesse regularização do débito. Em primeira instância, o juízo da vara criminal da comarca de Joaçaba entendeu não haver provas suficientes de dolo ou de efetivo domínio sobre a gestão da empresa para absolver o réu. Mas o Ministério Público recorreu ao sustentar que a condição de administrador formal, aliada às circunstâncias do caso, demonstraria a responsabilidade penal. Ao analisar o recurso, a desembargadora relatora destacou que a materialidade e a autoria ficaram comprovadas por documentos fiscais, contrato social e inscrição em dívida ativa. Com a reforma da sentença, o réu foi condenado a 10 meses de detenção em regime inicial aberto, além de 13 dias multa. A pena privativa de liberdade foi substituída por prestação de serviços à comunidade. O colegiado afastou, contudo, o pedido de fixação de indenização mínima ao Estado. Do Tribunal de Justiça de Santa Catarina, em Florianópolis, Marcelo Fernandes para o Jornal da Educadora.
0: Bancos de sangue de Santa Catarina atingem situação de alerta por queda das doações e EMOS que atrai voluntários com o Dia da Família. A reportagem é de Cadu Reis.
2: Os bancos de sangue do Centro de Hematologia e Hemoterapia de Santa Catarina atingiram estágio de alerta para três tipagens. Estão em níveis críticos as reservas sanguíneas dos tipos O positivo e O negativo e também A negativo, enquanto os volumes de sangue A positivo e B negativo apresentam patamares reduzidos. O equilíbrio dos estoques é impactado por queda nas doações em momento de alta demanda por hemocomponentes nos hospitais e clínicas catarinenses, de acordo com o EMOSC. A supervisora de captação de doadores da instituição, Renata Melo, reforça a necessidade de doações.
3: Realmente a gente está numa situação bem crítica, principalmente na tipagem O negativo, O positivo e A negativo. O frio realmente espanta um pouco as pessoas a virem no centro. Os próprios feriados, que a gente teve uns 3 feriadões aí, as pessoas foram fazer o seu lazer e não vieram ao hemocentro fazer a sua doação. Então a gente realmente está estimulando as pessoas agora, estamos à disposição todos os dias

0: Ana, temos alguns sábados por mês também, os Hemocentros é aberto. A gente convida a população a visitar a página virtual do Hemosc. Todos os dias a gente atualiza os estoques de sangue e nesse momento a gente está numa situação de alerta mesmo. A gente quer convidar a população que venha ao Hemosc em qualquer Hemocentro do estado de Santa Catarina. Temos 7 unidades à disposição dos doadores para vir contribuir para a gente tentar normalizar os nossos estoques.
1: Para estimular as pessoas a doarem sangue em conjunto, acompanhadas de seus parentes, o Hemosc promove o evento Dia da Família na próxima sexta-feira, 15 de maio. A ação ocorre em todos os 7 hemocentros e 2 unidades de coleta distribuídos pelo território catarinense. A supervisora de captação de doadores do Hemosc, Renata Melo, convida.
0: A gente fez essa data festiva justamente para fazer esse sentimento de família mesmo, pertencimento, das pessoas virem fazer a doação com seus familiares, né? Esse movimento, sentimento de união e realmente festejar e divulgar essa prática que é um amor tão constante, tanto na doação como na distribuição desse sangue para a população. Então a gente realmente está fazendo esse dia festivo, as pessoas estão participando, estão vindo aqui registrando seu momento. A gente tem que lembrar que uma doação salva até 4 vidas, que hoje a gente é um doador, quando a gente está com boas condições de saúde, a gente precisa fazer a doação porque no futuro a gente possa ser uma pessoa querida, um ente querido, ou até a gente mesmo precisar desse banco de sangue. Então é bem importante essa consciência de as pessoas fazerem esse ato de doar sangue, manter os estoques adequados para realmente a gente poder atender a população catarinense. E a gente realmente quer convidar a população, é só vir no Hemocentro com documento oficial com foto e fazer o seu agendamento através da página do Hemosc.
1: O endereço do site do Centro de Hematologia e Hemoterapia de Santa Catarina para o agendamento de doações de sangue é hemosc.org.br. Na página estão disponíveis as localizações das unidades da instituição e também as informações sobre os critérios para ser um doador. De Florianópolis, da Rede de Notícias Acaerte, Cadu Reis.
2: Santa Catarina registra a maior renda da história e menor desigualdade do país. Os detalhes com Amarilis Pequeno.
3: Santa Catarina alcançou em 2025 a maior renda média da série histórica da Pesquisa Nacional por Amostra de Domicílios Contínua, a PNAD Contínua, divulgada pelo IBGE. O rendimento médio dos catarinenses chegou a R$ 3.900, o quarto maior do país. Roberto Kern Gomes, superintendente estadual do IBGE em Santa Catarina, explica que os dados também mostram que mais de 70% da população catarinense possui algum tipo de rendimento, seja do trabalho, aposentadoria, pensão, aluguel ou benefícios sociais. O percentual é o segundo maior do país.
4: Os dados, eles mostraram que o aumento do rendimento médio foi generalizado no Brasil. E em 2025, tanto a média nacional quanto a de todas as 5 grandes regiões, que é Sul, Sudeste, Norte, Nordeste e Centro-Oeste, também registraram um crescimento na renda média de cada uma dessas regiões. Mas um ponto importante é a alta proporção de pessoas com rendimento aqui no estado de Santa Catarina. 70,5% da população possui alguma renda, seja ela do trabalho ou de outras fontes.
3: Outro destaque do levantamento é a desigualdade social. Pelo 14º ano consecutivo, Santa Catarina apresentou o menor índice de desigualdade de renda do país. O chamado índice de Gini ficou em 0,406, abaixo da média nacional.
4: O indicador de desigualdade é medido pelo índice Gini. E na prática, isso significa que Santa Catarina tem a menor diferença de renda entre quem ganha mais e quem ganha menos no país. Ou seja, essa distância entre os mais ricos e mais pobres é menor em comparação a outros estados. E esse resultado se mantém de forma constante e consistente. Já são 14 anos consecutivos, desde 2012, que Santa Catarina registra a menor desigualdade de renda do país.
3: A pesquisa também aponta que Santa Catarina mantém a menor dependência de programas sociais entre os estados brasileiros. Apenas 2,8% da população declarou receber esse tipo de benefício em 2025. Segundo o IBGE, o desempenho está diretamente ligado ao mercado de trabalho catarinense. O estado registrou a menor taxa de desocupação da série histórica da pesquisa, apenas 2,2%.
4: E esse alto nível de desocupação, ele contribui diretamente para que nós tenhamos aqui no estado os menores percentuais de beneficiários de programas sociais, como Bolsa Família, o LOAS e o BPC.
3: Santa Catarina também apresentou o maior rendimento médio entre os 40% mais pobres do país.

0: Já a diferença entre os mais ricos e os mais pobres foi a menor entre todos os estados brasileiros. Para o IBGE, os números reforçam o desempenho histórico de Santa Catarina em indicadores ligados à renda, ocupação e qualidade de vida. O desafio agora é manter os resultados positivos nos próximos anos. De Florianópolis, da Rede de Notícias Acaerte, Amarilis Pequeno.
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2: Durante a manhã desta sexta-feira, o tempo fica firme em Santa Catarina e com poucas nuvens. A partir do final do dia, instabilidades em diferentes níveis da atmosfera e mudança dos ventos na costa litorânea provenientes da leste e sudeste, favorecia pela circulação marítima, favorece o aumento da nebulosidade e dá condições para a ocorrência de chuva isolada entre os planaltos e o litoral, especialmente nas áreas de encosta. Portanto, o risco é baixo para ocorrências associadas a alagamentos pontuais. Nesta manhã, as temperaturas ficam entre 6 e 12 graus no Grande Oeste e Planaltos e entre 13 e 17 nas demais regiões. As máximas variam entre 18 e 26 graus no estado. Já no sábado, amanhã, dia 16, o tempo volta a mudar em Santa Catarina devido à formação da aproximação de uma nova frente fria, o que trará instabilidade e condições para chuva pontualmente intensa e temporais isolados acompanhados de raios e rajadas de vento a partir da tarde até o final do dia no Grande Oeste e na divisa com o Paraná. Amanhã o risco é baixo para ocorrências associadas a alagamentos pontuais e as temperaturas mínimas ficam entre 7 e 13 graus nos planaltos e Grande Oeste e entre 13 e 19 nas demais regiões. As máximas variam entre 20 e 26 graus por todo o estado. Já a partir de hoje a chuva chega aqui ao Alto Vale do Itajaí, adentra o fim de semana e também o início da próxima semana. Portanto, os próximos dias serão marcados por chuva na nossa região. Nessa sexta, mínima de 11 e máxima de 14 graus no fim de semana, mínima de 13 graus no sábado e máxima de 20 no domingo. E no início da próxima semana, mínima de 10 graus na terça-feira e máxima de 18 também na terça. Comentário de Alexandre Garcia, na sequência Plantão Policial.
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4: Bom dia. Pois é, eu já falei sobre a questão Flávio Bolsonaro, sobre a prisão do pai de Vorcaro no meu canal de YouTube, mas gostaria de considerar com vocês, né, os efeitos disso. A esquerda está festejando e a direita muitas vezes está brigando. É uma briga entre candidatos, né, que estão vendo a oportunidade. Zema, Caiado, vendo a oportunidade de subir nas pesquisas. Muita gente pode estar decepcionada com o Flávio. Claro que não vai votar no Lula. Quem ia votar no Flávio não vai votar no Lula. Vai esperar que haja Michele, talvez, né? Se Bolsonaro assim o decidir. Mas são questões que a gente tem que esperar, né? Eu tenho dito que é preciso considerar que aquela conversa entre os dois foi em 8 de setembro. Se Flávio tivesse divulgado no dia seguinte, ninguém saberia por que da divulgação, porque ainda não se falava em Vorcaro. Vorcaro era o grande patrocinador de eventos que reunia ministros do Supremo, do STJ, da Advocacia Geral da União, da Procuradoria Geral da República, ministros em Londres, em Lisboa, em Nova York. Isso em abril, maio, junho, né? Isso foi setembro. Só que os telefonemas continuaram até véspera da saída da prisão de Vorcaro. Na véspera, Flávio ainda disse para ele: ah, meu irmão, eu estou com você, vou estar sempre com você, essa coisa, né? Isso aí é que pega mal para a candidatura Flávio, né? E surpreende a direita, e a direita está ainda querendo saber o que vai fazer. Bom, mas uma outra questão aí é da prisão do pai de Vorcaro. Vai significar que Vorcaro vai ter que fazer uma delação premiada, ou o pai de Vorcaro, né, contando mais coisas. E se não contar, a Polícia Federal está descobrindo, né? Isso, por exemplo, que foi divulgado, foi descoberto pela Polícia Federal. A Intercepto conseguiu isso de algum jeito lá na Polícia Federal. É só para lembrar, a operação de ontem já afastou uma delegada que fornecia informações privilegiadas, né, e uma

0: marido dela, aposentado, da Polícia Federal também, que tinha acesso a essas informações, né? O Francisco José Pereira da Silva e a mulher dele, delegada federal Valéria Vieira Pereira da Silva. Quer dizer, obviamente a gente sabia que tinha gente na Polícia Federal ou no Supremo, porque tem aquele telefonema, conseguiu bloquear, né? E era para um telefone do Supremo, que apagava as mensagens depois. O erro de Flávio é pedir o favor, porque ele vai ficar devendo. O Vorkaro fica credor, assim como fica credor de todos que ele patrocinou, do contrato de 129 milhões, dos aportes no Taiaiá, dos aviãozinhos, do jatinho, das viagens, dos hotéis caríssimos, do patrocínio dos eventos, do Gilmar Palusa em Londres, daquele evento Fórum Jurídico lá de Londres, do outro evento em Nova York, ele fica credor. Né? Bom, é ano eleitoral, né? Aí isso é notícia. Vejam só. Vai aumentar as despesas públicas, vão aumentar, e a dívida pública também, porque agora tem subsídio à gasolina. Já tinha subsídio ao gás, subsídio ao diesel desde março. Agora subsídio à gasolina. A Petrobras disse, eu não posso conter. A Petrobras tem os acionistas. É uma empresa que tem acionistas, que está na Bolsa. Está na Bolsa de Nova York. Tem que se comportar com equilíbrio. Não pode inventar preço, né? Segurar preço. O petróleo sobe. É o petróleo lá do Estreito de Hormuz. Mas é um preço internacional de petróleo. Que se a Petrobras não obedecer isso, ela vai prejudicar seus acionistas, vai se prejudicar. Então o governo vai subsidiar, vão ser quase 50 centavos por litro. Eu vou abastecer meu carro quando voltar, os impostos de todos vão me dar R$30, né, de subsídio no meu combustível que eu deveria pagar. Isso é compra de votos, isso é populismo em ano eleitoral, como tantos outros já praticados pelo presidente que é candidato à reeleição. Por isso, muita gente acha que não deveria haver reeleição, porque o candidato à reeleição usa o seu poder para fazer a sua propaganda política com o dinheiro do povo. De León, Espanha, Alexandre Garcia.
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2: Informações da Polícia e do Corpo de Bombeiros aqui no Jornal da Educadora. Colisão entre carro e caminhão deixa feridos no interior de Vitor Meirelles. Um acidente de trânsito mobilizou os bombeiros voluntários de Vitor Meirelles ontem, quinta-feira, na localidade de Santa Cruz dos Pinhais, no interior do município. A ocorrência envolveu uma colisão frontal entre um carro e um caminhão, deixando duas pessoas feridas. As vítimas receberam os primeiros atendimentos ainda no local pelas equipes de socorro. Após avaliação inicial e procedimentos de atendimento pré-hospitalar, os envolvidos foram encaminhados para atendimento médico. Devido à gravidade da colisão e o trabalho das equipes de resgate, o trânsito ficou totalmente interrompido durante a operação de atendimento e remoção dos veículos da pista. A Polícia Militar permaneceu responsável pela segurança e controle da ocorrência após o atendimento dos bombeiros. Veículo roubado em Minas Gerais é recuperado pela PRF em Rio do Sul. Uma caminhonete com registro de roubo foi recuperada pela Polícia Rodoviária Federal na manhã de ontem durante fiscalização na BR-470 em Rio do Sul. O veículo, um Volkswagen Saveiro, estava estacionado em frente a um estabelecimento comercial às margens da rodovia e chamava atenção por estar adesivado com a identidade visual de uma empresa da região. Durante a vistoria, os policiais identificaram sinais de adulteração dos elementos de identificação da caminhonete. Após uma análise mais detalhada, foi constatado que as placas utilizadas pertenciam a outro veículo com características semelhantes, configurando um caso de clonagem. A PRF verificou ainda que o automóvel original possui registro de roubo no estado de Minas Gerais desde junho de 2023. Segundo informações repassadas aos policiais, o responsável pelo estabelecimento teria recebido a caminhonete como forma de pagamento por serviços mecânicos realizados. O homem de 49 anos foi encaminhado à Delegacia de Polícia Civil de Rio do Sul para os procedimentos cabíveis e deverá responder pelo crime de receptação. A caminhonete foi apreendida e ficará à disposição da investigação policial. Trabalhador fica ferido em acidente com maquinário agrícola em Lontras. Um acidente de trabalho mobilizou os bombeiros voluntários de Lontras na BR-470, no bairro Margem Esquerda. De acordo com informações da ocorrência, um trabalhador sofreu ferimentos após uma concha de um trator abaixar sobre um dos pés da vítima. causando

0: esmagamento. Apesar do impacto, os ferimentos foram considerados leves pelas equipes de atendimento que estiveram no local. Após os primeiros socorros, o jovem de 25 anos foi encaminhado ao Hospital Dr. Valdomiro Colautinho em Birama para avaliação médica e realização dos exames complementares. O motorista fica ferido após saída de pista na BR-470 em Ibirama. No fim da tarde de ontem, por volta das 17h35, um acidente de trânsito mobilizou equipes de resgate no quilômetro 113 da BR-470 em Ibirama. A ocorrência contou com o atendimento do SAMU e do Corpo de Bombeiros Voluntários. Segundo informações apuradas no local, o veículo saiu da pista por motivos que ainda não foram divulgados. O motorista, um homem, sofreu ferimentos leves e recebeu os primeiros atendimentos das equipes de socorro. Após os procedimentos de atendimento pré-hospitalar, a vítima foi encaminhada ao Hospital Dr. Valdomiro Colautti, onde passou por avaliação médica. Pontualmente 8 horas, esse foi o Jornal da Educadora desta sexta-feira, que fica por aqui. Lembrando que você acompanha essas e outras informações ao longo do dia na nossa programação e também lá no portal educadora.com. Um forte abraço para você, uma excelente sexta e até qualquer momento aqui na programação da Rádio Educadora.
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5: 8 horas mais 7 minutos, muito bom dia para você, Aristeu Farias, nessa manhã, hoje manhã de sexta-feira, dia 15 de maio de 2026, iniciamos juntos mais uma edição do nosso Bom Dia Alto Vale, muita música, notícia, informação e sempre a sua participação valendo, 9245-9200. Bom Dia Alto Vale, logo mais tem notícias, informações da nossa região, fique ligado, é amanhã diferenciada para você.
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7: Bom dia! O pensamento positivo puxa para o que é bom. Quando você pensa que o negócio, o compromisso, o emprego ou outras coisas vão dar certo, eles passam a ser atraídos pelo seu pensamento positivo e acontecem da forma que lhe é favorável. Mas se você pensa que não vão dar certo, que não vão acabar bem, esses pensamentos servem de atrapalho aos benefícios que poderiam vir, porque o negativo puxa para o lado prejudicial. Examine o que quer e seja otimista. Espere só o que é bom, a fim de que o bom possa vir. Para subir, o homem precisa das asas do ânimo.

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2: Horóscopo do dia, agora 8h34, trazendo para você o nosso primeiro bloco de hoje. Mabel, bom dia.
3: Bom dia, Aristeu e ouvintes da Rádio Educadora. Agora eu trago o horóscopo desta manhã de sexta-feira, dia 15 de maio. Áries, começos de sucesso lhe dão asas hoje. Não tente ir mais rápido do que a música. Excelente forma durante todo o dia. Não aproveite isso para cometer excessos. Touro, seus intercâmbios com o exterior dominarão seu dia. É aí que está a sorte. Você está em ótima forma hoje, gerencia seu dinamismo com mais prudência, indo ao essencial. Você resolverá com zelo seus assuntos. Gêmeos, hoje seu entusiasmo e sua imaginação vão seduzir aqueles que estão ao seu redor e faz você marcar pontos. Este é o momento propício para se expressar com toda confiança e compartilhar suas ideias. Então vá em frente. E Câncer, você está mais você mesmo do que o habitual em suas palavras e em sua gestualidade. Aproveite para fazer o ponto ao seu redor. As atividades de distração ajudarão a se reencontrar plenamente no relaxamento necessário. Logo mais a gente retorna na continuação desta sexta-feira.
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4: Bom Dia Alto Vale, 8h48. Participe, peça a música, mande abraço, mande alô, né? Lembrando que logo mais hoje, 11h30, tem entrevista do dia, né? Falando um pouco mais aí de um grande evento que acontecerá aqui em Itaió, filiação do PL. Fique ligado, né? Sua rádio educadora trará então mais notícias e informações desse super evento que acontece no município de Itaió. E, claro, hoje já tem a presença confirmada do vereador Tardelli Vendramin. Ele aí, né, que sempre muito focado aí na direita, no partido de direita, focado muito a Bolsonaro. Hoje também estará falando aí de assuntos relacionados. Então, fique ligado, um super bate-papo hoje, Tardelli Vendramin. Também junto com a presença do vice-prefeito Udo Gutz e demais lideranças aqui na sua rádio educadora. Um super bate-papo para você. 8h49, segue o nosso Bom Dia Outro Vale, manhã, hoje de sexta-feira. Vem comigo, sucesso!

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2: De volta no Bom Dia Tu Vale, mais um bloco do horóscopo do dia. Mabel, com você.
3: Voltando agora, vamos falar de Leão. Você poderá contar ao seu redor para lhe dar o impulso que lhe falta. Siga sem medo. Sua necessidade de fuga pode se transformar em uma fuga das realidades práticas. Reserve um tempo para descansar antes de chegar a esse ponto. Você precisa disso. Virgem, é através da ternura que você sairá de uma onda de frio. Não se alarme e afaste resolutamente suas dúvidas quanto ao seu valor. Não há razão para se preocupar em demasia. Libra, você encontrará oportunidades de crescimento pessoal através de hobbies. A vida de amizade se destaca. Entre atividades e relaxamento, você terá facilidade em encontrar um justo equilíbrio. Seu bem-estar será beneficiado. E Escorpião, você terá razão em não se deixar influenciar. Seu instinto não enganará. Seu dinamismo moral tem uma origem na fadiga geral que você sente. É por aí que você pode agir. Descanse. Daqui a pouco a gente retorna nesta manhã de sexta-feira.

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6: De volta no Bom Dia Tu Vale, 9:18, trazendo pra você mais um bloco do horóscopo. Mabel, com você.
7: Agora estou voltando, trazendo o restante deste horóscopo, falando de Sagitário. Você será naturalmente levado a colaborar mais de perto com o seu redor, satisfatórias à vista. Você está mais razoável na gestão de suas energias. É o momento de desenvolver sua resistência. Capricórnio, você terá razão em confiar em si mesmo, mas é sobretudo a sua intuição que será precisa hoje. Você ainda tem energia para se irritar. Isso é um muito bom sinal, mas não se deixe o estresse tomar conta de você. Aquário, seu instinto não engana hoje. Há deslocamentos úteis a fazer que o aliviarão. Você terá facilidade em encontrar um acordo, em se comprometer firmemente. Você ficará orgulhoso de si mesmo. E ainda peixes, você está expandindo seus talentos de negociador na direção certa. Siga sem medo o seu instinto. Suas dúvidas minam sua energia enquanto você precisa dela. Fique isolado e incline-se para o otimismo.
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0: Já já estamos de volta.
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1: Dez horas mais 5 minutos. Vitor Elerro. O beijo que eu mais quis.

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1: 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O tema será debatido na próxima sessão, marcada para o dia 18 de maio.
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0: em somar, em fazer força junto com o nosso partido, buscar os ideais do município também. Então essas pessoas têm o direito de fazer parte do partido, de tomar decisões juntos, de escolher seus representantes, né? Então eu acho que é importante dos dois lados, tanto para o partido quanto para a população também.
1: Que bacana. Seudo, falando agora então mais precisamente, né, do partido, a gente quando fala no Seudo Guts, automaticamente já remete aí lá pro seu mano, né, que é o deputado Oscar Guts. A gente sabe também que ele é um político hoje pelo PL, é de direita, é da família, e é muito importante, né, a gente percebe quando fala do PL, olhar o time todo que tá, né. A gente percebe que nesse evento estará amanhã, estará o Zé Trovão também, ou seja, não se fala de uma pessoa. Quando se fala no partido PL, é uma legião de homens, deputados que estão ali, federal, estadual, enfim. E um time que vocês sempre dizem que pode ter orgulho quando se fala no PL, né, Seudo?
2: Isso, senhor Aristeu. Assim, eu tenho orgulho, como se diz, de ser do PL. E eu nunca fui filiado em partido nenhum, então é a primeira vez que eu sou filiado. E quero continuar nesse time ali. E quero agradecer muito o meu mano que... Assim, ele sempre me incentivou para boa política, não para velha política, para boa política. Então, assim, eu tenho um carinho muito grande por ele e eu estou vendo que ele faz um serviço muito legal, assim, uma honestidade. Isso a gente veio de casa com esse rumo, assim. E estou todo dia mais contente por fazer parte desse time e quero continuar fazendo parte pelo nosso Taió. Trabalhar aqui, como eu sou, a gente é taioense, sou vice-prefeito de Taió, então vou trabalhar pelo Taió. Mas temos aí para o povo, que nem o meu mano, como é deputado, né, em nível do Estado.
1: Muito bem, Seudo, a gente fala agora até do seu mano, o deputado Oscar, ele é do PL, né, que é pela bandeira do PL. E a gente sabe que automaticamente todos os filiados, eles têm esse detalhe em votar no seu candidato do mesmo partido, né? Eu pergunto para o senhor, no seu ponto de vista, qual que é a importância de hoje nós termos um deputado aqui na nossa região?
2: A importância do Mano ser deputado, ou se fosse outro também, mas assim, olha o que o Mano já trouxe tudo para o nosso Alto Vale aqui e principalmente para o nosso Taió aí, né? Se não me falha aí, está chegando nos 6 mil, ou passando 6 milhões, ou passando já. Então isso aí é para nós é muito gratificante e vai ajudar aí muito aqui para a nossa região. Em todo o Alto Vale, mas ele sempre diz que ele é taioense, então ele vai se preocupar muito com o nosso Taió.
1: Que bacana. O Tardelli, a gente está falando aí, né, desse evento que acontece aqui em Taió. E, mas é um evento somente de filiação. Na verdade, ele é um evento que ele acontecerá aí, que é para uma união, né? A gente sabe que hoje o PL é um partido muito forte em Taió. E seria um momento aí de troca de ideias, de conversar, de trazer, porque o PL fala muito em família. É o momento de trazer a família para esse evento?
0: Com certeza, Aristeu, não é só um evento de filiação, né? É um bate-papo, como é um ano político, né? Uhum. Não é todas as pessoas que... o evento é aberto ao público, né? Mas nem todos que vêm são obrigados à filiação, né? A filiação ela é livre, né? Nós ainda vivemos numa democracia, né? Mas a gente sempre quer que a pessoa se filie, né? Mas é um bate-papo aberto à população que quiser participar, conhecer pessoalmente o deputado federal Zé Trovão, que me ligou hoje, confirmou a presença.
1: Que bacana.
0: O deputado Oscar também, né? Que é aqui do nosso município, que vai estar presente. Então, conhecer toda essa família PL Taió, né? A gente vê a importância do nosso deputado Zé Trovão, acabou de destinar então agora 450 mil para nossa saúde. A deputada Júlia Zanatta destinou já uma caçamba para o nosso município estar trabalhando. A deputada Daniela Rainer também me ligou, se der certo vai comparecer no evento, não tenho certeza. Está em outra agenda, mas a princípio dá para vir também. Também já deu emenda para o nosso município, o Jorge Seif, o senador, também deu emenda. Então a gente vê que o nosso deputado do PL estão comprometidos com o nosso município também. Então isso faz parte da busca também dos nossos vereadores, que nem eu e o Marquinhos fomos a Brasília ano passado. Então agora essas emendas começam a chegar do trabalho que a gente fez em Brasília, né? Então esse é o convite para a população, vem participar, conhecer os deputados, entrar num bate-papo político bacana, né? E conhecer esses deputados pessoalmente, como é um ano político aí, o pessoal trazer a família e passar um dia bacana com a gente lá no Clube Cacicla.
1: O Tardelli, a gente sabe que muitas pessoas, né, têm esse carisma, né, têm esse viés, eu gosto do PL porque remete a Bolsonaro, remete a Zé Trovão, a Oscar Guts. A pessoa que tem essa vontade de se filiar, É muita burocracia, precisa muita documentação. O que que eu preciso, o que que o ouvinte precisa para se tornar um filiado no PL? O que que tem que levar amanhã, por exemplo?

0: extremo, muito importante essa pergunta aí. Na verdade, a pessoa estando lá, dando nome, CPF, já e o telefone, já é o suficiente para a filiação. Hoje que a gente faz a filiação toda online, né? A gente vai ter a ficha lá para preencher, justamente para ter esses dados, que é CPF e o nome e o telefone. Se faltar algum documento, a gente entra em contato depois. Mas seria somente o telefone e o CPF e já pode fazer parte da família PL Itaioi.
1: Ô Tardelli, existe uma idade mínima, idade máxima? Como é que funciona quando se fala em idade para poder se filiar?
0: A idade mínima para se filiar é a partir dos 16 anos, né? Uhum. Já tem o direito de votar, você também já tem o direito de ser um filiado também, né? Uhum. E é importante, falando em idade, Aristeu, lembrar que esse ano é um ano político, né? Uhum. E o pessoal que é de direito, que defende direito, é importante. Você não tem os 18 anos, você não é obrigado a se filiar, mas é importante você fazer seu título e ir às urnas, que é uma democracia. Escolher seu representante, pessoas que já têm mais de 70 também, que não são obrigados, mas têm o seu ideal de direita, que quer defender a direita, também ir às urnas e fazer essa votação, mesmo não sendo obrigatório, porque depois não adianta a gente reclamar que o representante que está lá não é o que a gente queria, né? Então, é o momento de exercer a democracia que nosso Brasil nos oferece aí.
1: Tardelli, se um amigo ouvinte ou internauta, né? A época que eu estava lá atrás, eu me filiei, por exemplo, no PSL, ou me filiei no Republicanos, e eu gostaria de ingressar no PL nesse momento. Como é que eu faço se eu já sou filiado em um partido? Preciso alguma documentação, pedir baixa no outro partido? Como é que funciona?
0: Não, Aristeu, na verdade, isso aí, o que vale hoje pela legislação, né? É a última filiação que tu faz, né? Então, tu pode ser filiado em qualquer partido. Você chegando ali, se filiando no PL, automaticamente você é um filiado do PL. As outras filiações já caem automaticamente. Então não é necessário pedir desfiliação de outro partido, nada. É bem simples.
1: Que bacana. Seudo, a gente, quando fala, eu sempre gosto de falar, a gente fala do PL, já remete ao Mano Oscar, né? Mas o que chama atenção quando se fala no PL é essa aproximação, né? A gente percebe que o deputado Oscar Guts, onde ele está, eu dou risada porque eu vejo o Instagram dele, ele não é um deputado de gabinete, ele é um deputado de rancho, ele está nos municípios recebendo lá na estrevaria, vendo o agricultor. O PL hoje, o time PL, ele é um time muito ligado à população, né? A gente percebe que eles são aí, eles estão em festa de igreja, eles estão no meio da comunidade. Esse é um diferencial do PL, o senhor também fazendo parte aí do executivo do partido?
2: Acredito que sim, Aristeu. Assim, para nós, a gente não vai mudar por a gente estar na política. Nós vamos continuar sendo as pessoas que nós era antes e vamos continuar sendo agora. Isso tanto eu faço, como ele também faz. Inclusive eu escuto as pessoas falar, assim, iremos um evento, acho que foi terça de tarde, ali no 25, aí uma pessoa veio me falar, ele disse, eu nunca tinha visto o teu mano e nunca conversei com ele, e eu já me empatizei com ele e vou fazer campanha para ele. Eu digo, mas olha, é lá de José Boatê, o olha cara. Ele disse, ele é do nosso tipo, ele é o tal do pé de chinelo, diz o cara. E a gente vai continuar sendo assim. O nosso negócio é trabalhar e fazer as coisas. Certo, não gostemos de falcatrua. Esse tipo de coisa não é para o nosso lado.
1: Seudo, a gente também, né? A gente pode avaliar, pode acompanhar pelas redes sociais, que é o time todo, né? Desde até mesmo até o presidente, a gente percebeu que onde até o Bolsonaro passava, vinha aquela legião de gente atrás, sempre foi ligado ao povo. É o diferencial do PL, então, essa aproximação do povo, né? Não é aquele político de gaveta, de lá de partido, lá de comitê que fica lá escondido. O PL hoje é isso, é povão, ele gosta de evento, está com o comitê do povo, né?
2: E isso é verdade, isso faz parte, eu acho que já do time do PL, né? Uhum. E, como eu já falei, a gente vai continuar, e tem muita gente do PL hoje, que nem você já falou, desde presidente, é o nosso jeito. É o jeito do PL e eu acho que vamos continuar assim, não precisamos mudar, porque está bom assim, né? Então acho que é isso aí, vamos continuar nessa linha.
1: Que bacana. Ô Tardelli, você hoje, né, sendo um vereador aqui do município de Itaió, como é que tu avalia hoje poder estar num partido como o PL e ter essa fácil ligação? Porque a gente sabe aí que eu já presenciei, por exemplo, aqui, estou conversando contigo, e tu já puxar o telefone, já conversar com o deputado federal, com o Zé Trovão, já puxar com o Oscar. Essa facilidade hoje do PL ter essa ligação, porque muitas vezes a gente sabe que tu como vereador depende, né, dos deputados, até do governador, e essa fácil comunicação que o partido tem. Tu acha que isso é um diferencial hoje do PL, e são maleáveis, ouve também os vereadores, tu acha que isso é um diferencial do time de vocês?
0: Com certeza, isso é uma diferença muito grande, né? O próprio deputado federal, Zé Trovão, teve na minha campanha aqui no Itaió, né, cara, lá no município do distrito de Passumã, se participou.

0: acabou num comício, né, cara, pedido meu, né, então tu vê a simplicidade dele, né, teve o aniversário dele no passado também em Joinville, agora esse ano tem de novo já no meio de julho, né, o Arraiá do Trovão, então a gente acabou ganhando uma amizade grande, né, tanto com a Daniela Rainer também, então a gente vê esse diferencial, né, o deputado Oscar, né, hoje a gente vive praticamente semanalmente junto, né, cara, então a gente tem esse diferencial do PL, essa fácil ligação com o deputado federal, estadual, né, e a gente vê o time inteiro do PL aqui, então a gente vê o seu Udo fazendo um trabalho aí, como a gente nunca viu um vice-prefeito dedicado aí, trabalhando com os maquinários de madrugada e até a noite, né, então esse compromisso, o próprio vereador Marques, né, dedicado ao Salto, ao seu distrito lá do Urbano Salto, né, então a gente vê esse diferencial do PL, da mesma forma que eu faço, me dedico também ao distrito Passo Manso, ao município Taió, e o Oscar, sem comentários, né, cara, o cara que mais destinou recursos na história do nosso município Taió, aí um cara que está presente sempre para tudo que o nosso município precisar, e não só recursos próprios, como ele vai buscar recursos através do Estado, como temos hoje ali o concreto da IMASA, né, que é uma obra esperada aí há quase meio século para aquela comunidade e aquelas empresas, né, a margem esquerda agora dando andamento, a erva, todas essas obras aqui, o Trevo do Caça, então são todos recursos através do deputado Oscar, né? Então a gente vê a importância de ter um amigo e deputado aí dentro do nosso município.
1: Que bacana. Seudo, eu sei que, né, conheço, né, até bem o senhor, eu sei que o senhor é uma pessoa que nunca gostou que elogie o senhor, porque o senhor é do pé no chão ali, né? Mas, no seu ponto de vista, né, o Tardelli falando que o senhor é um dos vice-prefeitos mais atuantes, que, de fato, tem municípios aí da nossa região que a gente pede quem que é o vice-prefeito. Ninguém sabe, não lembro o nome do vice-prefeito daquela cidade. Mas, como é que o senhor avalia hoje, tipo, a presença do vice-prefeito está tão presente no meio do povo, o vereador também, o Tardelli, que é do PL, do seu mesmo partido, também, não é o vereador só de segunda-feira, é o vereador de semana inteira que visita a comunidade, que vai buscar, vai ver a realidade, vai fiscalizar as obras. Como é que o senhor avalia hoje, tipo assim, né, até o PL, como é que o senhor avalia o vice-prefeito presente, o vereador presente, é o diferencial da política hoje, Seudo?
2: Com certeza, Aristeu, assim, uma que a gente prometeu, eu prometi isso na minha campanha, se nós se elegesse, eu ia trabalhar pro povo. E a partir do dia que nós se elegemos, que conseguimos ali a vitória, desde aquele dia, eu disse para minha esposa, eu digo, pronto, daqui para frente a minha história vai ser diferente. Prometi, vou fazer. E ela disse, não, vou te apoiar no que for possível e quero que tu faça, porque promete e cumpra. Então eu vejo isso aí, assim, hoje teve um senhor que me falou, estava no interior, trabalhando na Tecla Marca, disse, eu não conhecia o outro vice-prefeito. Bom, isso, não sei, cada um tem a sua visão, mas eu prometi, vou fazer. Eu sempre digo, se Deus me der oportunidade, saúde, eu vou fazer meus 4 anos trabalhando pro povo. E isso eu venho cobrando do Tardelli e do Marquinho também.
1: É do mesmo time, né?
2: É, eu digo, vocês não podem fazer nós passar vergonha. E esses caras aqui vão se mexer, vocês têm que ficar a marreta nas pedras, vão trabalhar, vão fazer, pega o trator deles, eles têm trator, tem máquina, coisa como eu também tenho, vamos lá, nós se elegemos para trabalhar pro povo, e nós vamos fazer. Eles, o Marquinho, o Tardelli, como eu também faço, muitas vezes pego o meu trator e vou fazer, e temos ali, prometeu, cumpriu e pronto, não tem meia boca. O meu mano fazia isso também, e ele cobra de mim também, tá muito certo, tem que fazer. Prometeu, cumpra e faço o papel e vou fazer. Como eu já falei, se Deus me der saúde, vou trabalhar meus 4 anos. Depois é outra história.
1: O Tardelli, que até já foi uma vez, foi flagrado aí, né, pelas lentes educadoras, passávamos no interior aí, e eu pessoalmente flagrei o Tardelli aí fazendo uma ponte, quer dizer o quê? Não precisava estar ali, mas estava lá com a motosserra na mão, com a marreta trabalhando. Então, quer dizer, esse é o. Pode-se dizer que o time do PL Intel está muito bem alinhado, então, seu.
2: Com certeza, e espero e vou cobrar deles, eles podem cobrar de mim, vamos trabalhar para o povo de Taió. Nós não somos, eu ao menos, eu sou vice-prefeito do povo de Taió, não do partido.
1: Que bacana. Ô Tardelli, pessoal então que gostou dessa ideia, que é o momento, eu vou me filiar, eu quero fazer parte do time, eu que levanto a bandeira, né? Tenho esse viés que sou família, eu quero ficar parte do PL. Reforça para nós aí, onde será esse evento, quanto que custa para poder entrar nesse evento aí, fala um pouquinho para nós sobre o dia de amanhã.
0: Bom, então eu vou deixar aí também o convite, né, para toda a população que queira fazer parte do time PL, o que queira fazer parte desse bate-papo bacana que vai acontecer amanhã então, né, às 10 horas, no Clube Cacique, ali em Itaió, um clube conhecido no centro da cidade, né. A partir das 10 horas já começa o evento, vai ter lá um boi lá também para a população também.
1: Olha só.
0: Sem custo nenhum.

0: Aí já está confirmada a presença do deputado federal Zé Trovão, Oscar Gutz, nosso vice-prefeito do Gutz, vereador Marcos, daí mais alguns amigos e empresários convidados também vão participar. Mas é um evento aberto para toda a população que queiram aí passar esse dia bacana com a gente. Vai ter uma roda de gaiteiro também, vai ser um evento bem bacana e bem divertido, bem familiar para a população de Itaió.
1: Que bacana. Saúdo, eu quero aqui, né, primeiramente, claro, em nome de toda a nossa população de Itaió, parabenizar o senhor, porque como a gente sempre fala, né, o vice-prefeito, ele tem a função de assumir quando o prefeito não está. E o senhor bem poderia estar lá na sua residência, né, cuidando da sua lavoura, da roça, dos implementos, até da própria família, mas o senhor se dedica muito ao nosso município. Então a gente fica muito grato por isso e parabeniza o senhor por essa iniciativa de mudar um pouco essa nova política que veio. Eu quero que o senhor deixe agora as suas considerações aí, quiser mandar algum recado e convide o pessoal para se fazer presente também e conversar, tomar um chimarrão e comer um boi ralado amanhã.
2: Isso, como o Tardelli já falou, o evento é livre, né? A gente quer deixar o convite, quem quiser participar, como o Tardelli falou, não é obrigado a se filiar, fazer parte lá com nós, passar um dia lá com nós, bem tranquilo, como diz o outro, botar umas fofocas em dia, que também faz parte, trocar umas ideias, isso é muito importante também. Eu sempre digo, se não se conversa, às vezes não se chega num diálogo que precisava, e isso aí faz parte. Então, assim, fica o convite para amanhã, começa às 10 horas, né? Quem quiser participar, está aberto para o público, e que seja bem-vindo, e que realmente Deus abençoe o nosso evento amanhã. Meu muito obrigado.
1: Obrigado, seu Tardelli. Quero aqui também, né, parabenizar você pelo trabalho que você realiza. A gente acompanha também as suas ações aí na Câmara de Vereadores, sempre, né, levando aí a família à frente, sempre com cobrança, sempre da maneira mais educada, que a gente sabe a importância do vereador. Parabenizamos pelo teu trabalho. E eu quero deixar o espaço para as suas considerações e convido o pessoal para que se faça presente amanhã, leve a família, leve as crianças, que quando fala em PL, já remete para a família, já remete criançada, ela remete a família toda. Então o espaço é seu, obrigado mais uma vez.
0: Aristeu, primeiramente, então, agradecer a oportunidade mais uma vez aí a toda a equipe da rádio aí. A gente sabe que a rádio é uma parceira nossa aí, então a gente sabe que pode contar com vocês. Mais uma vez, muito obrigado pelo espaço. E para finalizar, então, deixar o convite para toda a população, reúne a família, reúne os amigos aí e venha para esse grande evento, para esse bate-papo aí. Vai ser um dia muito bacana para a gente interagir, conversar, escutar uma gaita, bater um papo. Vai ter lá também um boiralado, vai ter um chopp que o cacique daí vai fornecer lá também, vai ser vendido lá. Então vai ser um dia bacana, um dia atrativo para a gente conversar, bater um papo e que o pessoal que venha fazer parte da família PL Itaió, que juntos a gente vai ser mais forte para fazer uma nova política dentro do nosso município Itaió.
1: Muito bem, Tardelli, obrigado também a você. Nesse momento, então, finalizamos aqui o nosso bate-papo nesta manhã, pontualmente, meio-dia. É o nosso Bom Dia Outro Vale, a nossa entrevista está à disposição agora na fanpage. E à tarde estará também no portal educadora.com, o seu portal de notícias mais acessado do Alto Vale. Pontualmente, meio-dia, todos um forte abraço. Eu retorno amanhã dentro aqui da programação da sua Rádio Educadora. Até amanhã, forte abraço, tchau, tchau.

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0: Já já estamos de volta.
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3: Olá, muito boa tarde para você, ouvinte da Educadora. Vamos começando mais um Show da Tarde. Chegamos na sexta-feira, né? Dia 15 de maio de 2026. Muita música aqui no Show da Tarde. Tem notícias também diretamente do portal educadora.com. E a sua participação sempre valendo aqui através do WhatsApp 992-45-9200. E o Show da Tarde de hoje começa com Bruno e Rafa.
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6: De volta com o Show da Tarde, 13 horas e 51 minutos, e agora tem Bruno Mars.

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0: Já já estamos de volta.
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1: 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Na sessão da Câmara de Vereadores de Pouso Redondo, realizada nesta segunda-feira, foi aprovado por unanimidade o requerimento do vereador Jaison Clezin, convocando a secretária de Desenvolvimento Social e Habitação para prestar esclarecimentos sobre as ações voltadas às pessoas em situação de rua no município. O tema será debatido na próxima sessão, marcada para o dia 18 de maio.
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5: A FAESC alerta para as normas e procedimentos relativos à declaração do Imposto de Renda Pessoa Física 2026, ano calendário 2025. 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A declaração pré-preenchida conta com novos dados, como informações do E-Social referente a empregados domésticos, dados do Imposto de Renda retido na fonte, entre outros. A FAESC reforça a importância de fazer a declaração o quanto antes e de acompanhar o cronograma das restituições. A entrega no prazo, aliada ao uso correto das ferramentas da Receita Federal, contribui para a segurança do processo. Em caso de dúvidas, procure o contador de sua confiança ou o sindicato rural de sua região. 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
7: Estamos de volta com o Show da Tarde. Agora tem Paula Matos e na sequência, notícia.

Ótima tarde de sexta-feira para você. Agora vamos trazendo atualizações do portal educadora.com. 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Produtores de Pouso Redondo devem emitir novo CCIR a partir da próxima semana. Os produtores rurais de Pouso Redondo já podem se preparar para a emissão do Certificado de Cadastro de Imóvel Rural 2026, que estará disponível a partir do dia 19 de maio no sistema do INCRA. O documento é indispensável para quem pretende realizar operações envolvendo propriedades rurais, como venda, arrendamento, financiamentos bancários e também processos de regularização de imóveis. E para liberar a emissão do certificado, será necessário quitar a taxa cadastral, com valores a partir de R$ 5,89. O pagamento vai poder ser efetuado já no dia 18 de maio. E após a compensação, o CCIR passa a constar automaticamente como quitado no sistema. E a orientação aos proprietários é que aproveitem o período para verificar possíveis pendências cadastrais e atualizar informações do imóvel junto ao INCRA, evitando problemas futuros na documentação. Mais detalhes dessa notícia e outras você confere lá no portal educadora.com. Agora vem chegando o JQuest.

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1: É o Show da Tarde na sua 90,3 FM. Agora tem Flash ao vivo.
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1: Valeu, tchau, tchau. 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

Malta Memórias é mais um sucesso aqui no Show da Tarde. 15 horas e 13 minutos e aqui a música boa não para. Vem chegando agora Zé Henrique e Gabriel.

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6: E o show da tarde dessa sexta-feira está de volta. Vamos trazendo agora informações e atualizações do portal educadora.com.
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6: Moto furtada é recuperada pela Guarda Municipal de Rio do Sul. Uma motocicleta com registro de furto ou roubo foi recuperada pela Guarda Municipal de Rio do Sul na tarde desta quinta-feira, dia 14, durante uma ação realizada na região central da cidade. Segundo informações da corporação, o veículo estava estacionado em via pública e chamou a atenção dos agentes por aparentar estar abandonado. A equipe foi até o local após o acionamento da central de operações para verificar a situação. E durante a averiguação, os guardas realizaram consulta no sistema de segurança e confirmaram que a motocicleta possuía registro de furto ou roubo. E após a constatação, o veículo foi recolhido e também encaminhado à Delegacia de Polícia Civil, responsável pela continuidade dos procedimentos e investigação do caso. Essa e outras notícias você confere lá no portal educadora.com.

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0: 15h57, e agora vamos trazendo mais notícias do portal educadora.com para manter você ouvinte informado.
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0: Motocicleta é furtada em Pouso Redondo. Uma motocicleta foi furtada no fim da tarde de quarta-feira, dia 13, no bairro Vila Adelaide, em Pouso Redondo. O crime ocorreu por volta das 19 horas. De acordo com as informações repassadas, trata-se de uma Honda Falcon azul, ano 2006, com placa MBN1F19. E após perceber o furto, o proprietário buscou ajuda para divulgar o caso e tentar localizar o veículo. A orientação é para que qualquer informação sobre a motocicleta seja repassada imediatamente às autoridades policiais de forma anônima, caso seja necessário. Informações podem ser repassadas diretamente à Polícia Militar no 190 ou à Polícia Civil no 181. O sigilo é garantido. Daqui a pouco trazemos mais notícias como essa diretamente do portal Educadora. Mais música agora tem Marília Mendonça.

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1: Dezesseis horas e onze minutos. Simone Mendes.

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1: É o show da tarde na sua 90,3 FM. Ótima tarde de sexta-feira pra você. Agora 16 horas e 29 minutos. Vem chegando o Rapa.

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0: Você ouviu Jennifer Lopez, é mais um sucesso aqui no Show da Tarde. 17 horas e 15 minutos, já estamos de volta trazendo para você Bruno e Marrone.
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4: 17:52 e o Show da Tarde desta sexta-feira fica por aqui. Muito obrigado pela sua atenção e a sua audiência. Daqui a pouquinho tem o programa Sua Parada de Sucessos, com as melhores músicas que você curte aí. E também em seguida, o Bailão da Educadora vai agitar a sua noite de sexta-feira enquanto você faz aquela carne. Forte abraço para você, um excelente final de semana e até amanhã. Tchau, tchau.

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6: 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Na sessão da Câmara de Vereadores de Pouso Redondo, realizada nesta segunda-feira, foi aprovado por unanimidade o requerimento do vereador Jaison Clejin, convocando a secretária de Desenvolvimento Social e Habitação para prestar esclarecimentos sobre as ações voltadas às pessoas em situação de rua no município. O tema será debatido na próxima sessão, marcada para o dia 18 de maio. 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
1: Boa noite.
2: Boa noite para você que nos acompanha em todo o país.
1: Sexta-feira, 15 de maio de 2026.
2: E vamos ao destaque do dia. Atendimento contra o câncer ganha reforço.
1: 2 bilhões e 200 milhões de reais serão investidos para aumentar o acesso a tratamentos de ponta e medicamentos pelo SUS.
2: Serão financiadas também cirurgias robóticas e ampliação de reconstrução mamária.
1: O presidente Lula destaca que o governo tem a função de fazer justiça e garantir igualdade a todas as pessoas.
3: É garantir que todo mundo, sem distinção, tem que ser tratado com dignidade, com respeito em qualquer lugar desse país.
2: E ainda desenrola Fies.
1: Em um dia, estudantes já renegociaram mais de 1 bilhão e 300 milhões de reais. Graziela Mendonça.
4: Mais de 22 mil beneficiários do Fundo de Financiamento Estudantil já negociaram as dívidas nesta nova etapa do Desenrola Fies.
2: Você vai ouvir também sobre o acolhimento às mães que estudam e não têm com quem deixar os filhos pequenos.
1: Crianças podem ficar nas cuidotecas instaladas em instituições de ensino.
2: O governo do Brasil investe para aumentar o número de espaços em todo o país. Érica Brás.
1: E até 2028, 295 cuidotecas vão ser implementadas em todo o território nacional. Hoje, na apresentação da Voz do Brasil, eu, Mariana Jungmann, Nazi Brum.
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